0: nosso show da noite, porque a nossa noite é assim, é um show, é abençoada por Deus demais, né? O nosso todo poderoso. E vamos começar então com o nosso combate, que tá também top, hein?
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0: Então bora, porque o nosso combate tá chegando e hoje eu tenho duas princesinhas, hein? De um lado eu tenho Sara Oliveira, do outro lado eu tenho Amanda Ferrari. Meu Deus, duas mulheres com uma potência de voz. Então bora conferir comigo quais são as canções delas. Então confere, ó.

Bebo, música de número 2. Vai no zap 988991029 e deixa lá a sua favorita, viu? Registrada aqui, hein? 988991029. Eu tenho a camisa linda da Rádio Acor da Vida, presentão da Unisate Uniformes, e tenho também a caneca das mamães, presente da Print Center. Então chega junto porque eu tenho

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4: Chegamos no segundo round do combate de hoje entre Sara Oliveira e Amanda Ferrari.

0: 79 mil, tá bom? E tenho também caneca das mamães, presentando a Rádio Acordo da Vida e Print Center. Então bora, chega junto que eu quero presentear você com a caneca e também a camisa da Rádio Acordo da Vida, tá bom? Que tá lindo demais. 988991029.
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0: Uma noite abençoada pra você, agora 9h22.

aqui no zap? 988991029. Já me deram boa noite aqui, hein? Deixa eu ver quem é. É o Luiz. Fala, Luiz, de Nova Carapina 1. Boa noite, querido. Deus te abençoe. Também a Maria das Graças de Jesus Neves, lá de Santa Marta. Beijo, querida. Um abraço também para o Hélio. Fala, grande Hélio, ligadinho com a gente. Deus te abençoe também, querido. Te conceda uma noite maravilhosa, tá bom? Ele que é de Oriente. Minha amiga, deixa eu ver aqui, a Luciane, oi Lu, de José de Anchieta, também a Nirinha lá de Eldorado, Alberto, lá em Lagoa de Jacaraípe, minha amiga Neuza, oi Neuza, tudo bem? Lá de Coqueiral de Taparica, né? Beijo pra você, meu bem. Ó, quero mandar um abraço para o Maxwell, grande Maxwell de Rio Marinho, Cariacica, também a Adriane, tá com a gente lá em São Francisco. Ah, deixa eu ver aqui, Angel, lá de Nova Campo Grande. Meu amigo Anderson, é Anderson ou Wanderson? Acho que é Wanderson. O Wanderson de Forte São João, também Ivani, tá com a gente em Jabaeté. Minha amiga Arlete, beijo Arlete, em Presidente Médici. Grande Silvio também curtindo a nossa programação em Alzira Ramos, Cariacica. Ângela de Sotema, também o Mário lá de Presidente Médici, minha amiga Lucinéia daqui da Glória, beijo pra você, Maria Emília também, né? Deus te abençoe, meu bem, você e toda a sua família, tá bom? Ela que é de Bela Aurora, um beijo, querida. Quero também mandar um abraço todo especial para Dailton, tá com a gente lá na Bahia, que legal! Um beijo, garotinho, Deus te abençoe, que legal. Um abraço pra todo mundo que tá longe, né? Não tá no estado, tá fora do país, tá curtindo a gente através do aplicativo da Rádio Acorda Vida, que bacana. Diomildo, boa noite, querido, bom trabalho pra você, hein? Ele que é de Serra Sede. Deixa eu ver aqui, Maria de Lourdes, de Santa Bárbara, tá aqui também. Minha amiga Miss Salma, fala, florzinha. Papai do Céu te conceda uma noite agradável e feliz, viu? Aí de Presidente Médici, Deus te abençoe muito. Galera, não consigo ouvir áudio agora, tá bom? Aqui no ar. Daqui a pouquinho eu escuto o áudio de vocês, tá bom? Minha gente, bora de música? Já tem o terceiro round, hein? Nosso combate hoje tá bom demais e tem caminho.

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deixa seu voto no zap 988991029. Vamos conferir mais uma vez o nosso combate de hoje?

para tudo novo, Amanda Ferrari. Eu gosto das duas. E você? Eu ficaria na dúvida. Mas você não pode ficar, não, hein? Me ajuda aqui, hein? Manda aí seu voto. 988991029. WhatsApp que você já conhece. Pois é, que você fica aqui proseando com a gente. Manda seu voto também, tá? 988991029. Então tá. Fica desse jeitinho, minha gente. Número 1, então, para Caia Fogo, de Sara Oliveira. Número 2, para Amanda Ferrari, Tudo Novo. Camisa da Rádio Acorda Vida, apresentando da Unisat, uniforme está aqui te esperando, também a caneca das mamães, presente da Print Center, tudo isso da Rádio Acorda Vida pra você. Então chega junto no zap, deixa seu voto lá. Já já vamos conferir a vencedora de hoje e também

Rodrigues, Melhor Lugar. Minha gente, daqui a pouquinho tem Eles Vieram do Inferno, Luciano Lopes por aqui, e você já pode mandar o seu pedido de oração, hein? Pois é, junte-se a nós nessa corrente de oração.

sabedor de tudo, né? Ó, 988991029, fica à vontade, manda aí o seu pedido de oração gravado ou escrito, tá bom? Já, já vai ter aqui Eles Vieram do Inferno, esse programa maravilhoso que tem ajudado tantas pessoas, né? Você que enfrenta aí problemas com vícios ou você está orando, né? Tá aí pagando preço por aquela pessoa querida que também está aí no sofrimento com os vícios, acorrentada. Então, olha só, fica aqui com a gente, daqui a pouquinho tem duas orações da devolução, feita aqui por Luciano Lopes. Também tem testemunhos para fortalecer mais ainda a sua fé.

vamos para o nosso resultado de promoção. Tá saindo aqui camisa da Rádio Acordo da Vida, presentão da Unisat Uniformes, também caneca das mamães, presente da Print Center. E quem se deu bem foi Aloísio Oliveira Galdino de José de Anchieta, do final de telefone 5815. Aloísio Oliveira Galdino de José de Anchieta, do final de telefone 5815. Lindão, tem 3 dias úteis pra passar na Rádio Acordo da Vida e retirar o seu prêmio, tá bom? Beijo pra todo mundo, tá chegando Luciano Lopes e Eles Vieram do Inferno. Beijo, gente, até amanhã.

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0: Muito boa noite, a paz do Senhor Jesus para você, meu querido e abençoado irmão. A paz do Senhor Jesus para você, irmã. Estamos chegando nessa noite de quinta-feira, hoje dia 21 de maio de 2026, para começarmos juntos mais uma edição do nosso programa Eles Vieram do Inferno, o programa de toda a família capixaba. Esse programa vai ao ar de segunda a sexta-feira. E dentro do nosso programa, ou seja, nessas 2 horas de duração do programa Eles Vieram do Inferno, nós estamos trazendo a oração da devolução. Nós atendemos o seu pedido de oração, seja ele feito através de uma mensagem de texto ou a gravação de um áudio. Dentro do programa também trazemos testemunhos de vidas que realmente estavam totalmente aprisionadas no inferno das drogas. Na verdade, muitas delas também já estavam, para sustentar o vício, até envolvidas no tráfico de drogas. Mas sempre nesses testemunhos, quando você ouvir, você vai entender da grande necessidade de nós não desistirmos, não pararmos de orar, persistirmos na nossa oração. Porque dentro desses testemunhos que a gente ouve aqui, de segunda a sexta-feira, sempre tem alguém que decidiu orar. E o resultado você ouve através dos testemunhos de restauração que nós trazemos aqui na Rádio Acorda Vida, de segunda a sexta-feira. Dentro do nosso programa também, estamos sempre trazendo informações para vocês. Inclusive, já já eu vou trazer informações aqui na Rádio Acorda Vida. Mas antes, eu quero dizer para você que está me ouvindo aí na sua casa agora, quem sabe você está no seu local de trabalho me ouvindo, dentro do seu carro. Nesse momento, já estamos liberando sinal verde para você fazer o seu pedido de oração. Para quem você vai pedir oração nessa noite? Qual o motivo para você pedir oração por essa pessoa nessa noite? É para que ela seja alcançada pelo Senhor e tenha sua vida e saúde restaurada? É para que essa pessoa seja liberta de vícios? É para que ela seja salva em Cristo Jesus? Então participe comigo. Nosso WhatsApp já está liberado, 988991029. Eu já quero começar o programa de hoje te atendendo. Eu já quero começar o programa vendo a sua mensagem chegar aqui através do WhatsApp da Rádio Acorda Vida. Então, onde quer que você esteja, você já pode, nesse momento, fazer o seu pedido de oração comigo. É noite de quinta-feira, né, minha gente? Vamos juntos aí até a meia-noite. E como eu falei anteriormente, dentro do nosso programa, nós estamos sempre também trazendo informações. E eu gostaria de pedir um minuto da sua atenção para você acompanhar comigo essa grande apreensão de drogas aqui no estado do Espírito Santo. Cerca de 100 quilos de maconha foram apreendidos pela Polícia Rodoviária Federal na manhã de ontem, após uma perseguição na BR-381 em São Mateus, norte do Espírito Santo. Segundo a Polícia Rodoviária Federal, a droga estava no compartimento de carga de uma caminhonete Toyota Hilux prata, que tentou fugir de uma abordagem policial nas proximidades do quilômetro 17 da rodovia. A ocorrência foi registrada por volta de 10:30 da manhã. Os policiais identificaram o veículo em atitude suspeita e, ao notar a presença da viatura, o motorista realizou uma manobra brusca e entrou em fuga. Durante o acompanhamento tático, a caminhonete entrou em uma lavoura de café, colidiu contra as plantações e ficou muito danificada. Os ocupantes abandonaram o veículo e fugiram a pé antes da chegada dos agentes. Buscas foram realizadas na região e em propriedades vizinhas, mas nenhum suspeito tinha sido localizado. Na vistoria do veículo, os policiais então encontraram 78 tabletes de maconha, totalizando aproximadamente 100 quilos da droga. O material apreendido foi encaminhado para a 18ª Delegacia Regional da Polícia Civil de São Mateus, que ficará responsável pela investigação desse caso. Minha gente, é muita maconha, hein? 100 quilos de maconha apreendidos lá em São Mateus, né? É a polícia, gente. Nós estamos sempre falando isso. A Polícia Rodoviária Federal, Polícia Civil, Polícia Militar continua trabalhando, né? E tem com certeza feito grandes apreensões como essa aqui de 100 quilos de maconha que foram retiradas de circulação, né? Não pegaram os suspeitos, mas de qualquer forma retiraram do mercado da distribuição 100 quilos de maconha que provavelmente elas iriam ser endoladas aí e direcionadas para consumo. Parabéns então a esse trabalho maravilhoso aí de muita sensibilidade dos policiais rodoviários federais, nesse caso. Também podemos falar dos policiais militares e civis que estão sempre trazendo aí grandes apreensões de drogas aqui no estado do Espírito Santo. Nesse caso aqui, 100 quilos de maconha retiradas de circulação graças, repito, à sensibilidade dos policiais rodoviários federais. Parabéns a todos. Gente, nosso programa não para, né? Vamos juntos aí até a meia-noite aqui na Rádio Cor da Vida. Daqui a pouquinho eu já começo a atender o seu pedido de oração aqui na Rádio Cor da Vida. E eu quero começar esse programa também fazendo um convite muito especial a você que é morador do bairro Presidente Médici. É isso mesmo, você que é morador do bairro Presidente Médici, eu queria te fazer um convite muito especial nesta noite de quinta-feira. Olha só, minha gente, vai acontecer nos dias 29, 30 e 31 de maio, na Igreja do Evangelho Quadrangular do bairro Presidente Médici, a festividade Santificados, Separados para Deus, Incendiados pelo Espírito. E eu fui convidado a encerrar essa festividade Santificados no dia 31 de maio. Presta atenção, dia 29, sexta, e dia 30, sábado, a festividade vai começar 19:30. Já no domingo, onde eu já confirmei a minha participação, nós vamos começar o culto às 19 horas, tá bom? Igreja do Evangelho Quadrangular do bairro Presidente Médici. A igreja, minha gente, ela fica na rua Rio Doce, número 42. Quem é o pastor ali da Igreja do Evangelho Quadrangular do bairro Presidente Médici é o nosso querido pastor Pedro. Eu fui convidado aí para essa festividade Santificados pelo nosso querido irmão Marcelo, né? Que prontamente eu já atendi aí o pedido e nós estaremos ali encerrando essa grande festividade Santificados, Separados para Deus, Incendiados pelo Espírito, tá bom? Que vai acontecer nos dias 29, 30 e 31 e eu, Luciano Lopes, estarei no dia 31, no último domingo do mês de maio, 19 horas, então, para estarmos encerrando essa festividade na Igreja do Evangelho Quadrangular do bairro Presidente Médici, rua Rio Doce, número 42. Você é o nosso convidado especial. E se possível for, se você propor no seu coração de estar lá conosco, leve um convidado também.

também uma noite maravilhosa, noite de encerramento dessa festividade Santificados na Igreja do Evangelho Quadrangular do bairro Presidente Médici. Vou repetir o endereço para você não perder. Rua Rio Doce, número 42, tá bom? A festividade começa na sexta-feira e eu encerro a festividade no domingo, último domingo do mês de maio, dia 31, a partir das 19 horas. Convite feito, espero você lá, tá bom? Convide mais pessoas para estarmos juntos ali glorificando ao Senhor. Está no ar o nosso programa Eles Vieram do Inferno, minha gente. Nesta noite de quinta-feira, dia 21 de maio, drogas. Simplesmente diga não.

bom demais ter você aqui comigo nessa noite tão abençoada de quinta-feira. Eu creio que vai ser uma noite onde Deus vai operar sinais, prodígios e maravilhas no nosso meio. Até porque nós estamos num ajuntamento de filhos, propriedades legítimas do Senhor. E diante desse nosso Abba, diante do nosso Pai, nós vamos apresentar a Ele cada uma de nossas causas, também necessidades de libertação, de cura e também de salvação. E é claro que vamos estar orando também, temos orado constantemente aqui no programa Eliseu do Inferno, por aqueles que se afastaram do Evangelho. Pessoas que estavam caminhando bem, minha gente, que estavam firmes ali na igreja, quem sabe muitas delas até tinham oportunidades, participavam de ministérios dentro da igreja, mas o que aconteceu? Por algum motivo, foram enfraquecendo, talvez se decepcionaram dentro da igreja com alguém e acabaram voltando novamente para o vício. Uns para o álcool, outros voltaram a usar álcool e maconha, outros voltaram a usar álcool e cocaína, alguns tantos voltaram até a se envolver novamente com o mundo do crime. Mas são ovelhas desgarradas que nós vamos orar ao Pai Celestial, que sabe muito bem onde elas estão nesta noite de quinta-feira. E Ele pode lá resgatá-las, trazê-las novamente para o seu aprisco. E ali o que o Pai faz quando Ele traz essas ovelhas que estavam desgarradas de volta para o seu aprisco? Ele vai curar, Ele vai limpar, Ele vai sarar essas ovelhas para que Ele assim cumpra a boa obra que Ele começou. Então vamos orar também por aqueles que estão afastados da verdade, afastados do Evangelho, tá bom? Se você conhece alguém que está nessa situação, não deixe de pedir orações por eles. 988-991029. Vou repetir bem devagar o número do WhatsApp para que você não deixe de enviar o seu pedido de oração para mim. 988-991029. Você vai mandar aí sua mensagem de texto, ou então você vai estar gravando o seu áudio e compartilhando aqui com a gente, porque daqui a pouquinho eu vou te atender, tá bom? E daqui a pouco também, com você, logicamente, vamos clamar a Deus, vamos orar a oração da devolução. É uma oração de concordância, gente. E graças a Deus, o Senhor nosso Pai tem feito coisas maravilhosas através das orações que nós fazemos em concordância com você neste lugar. Então não deixe de orar comigo, mas também não deixe de compartilhar o seu pedido de oração. 988-991029. Minha gente, olha só, eu queria nessa noite de quinta-feira deixar um abraço muito especial aqui, de coração mesmo. Nós temos muitos ouvintes em Guarapari, pessoas que estão até vivendo também, infelizmente, o tormento do vício dentro de suas casas, famílias. Inclusive, eu vou orar e vou pedir a você para estar me ajudando em oração pela irmã Jocilene, lá de Guarapari, minha gente. É uma ouvinte, só para vocês terem ideia, ela foi resgatada por Deus através desse trabalho que você está ouvindo, através desse programa que você está ouvindo nessa noite de quinta-feira. Ela relata e relatou tantas vezes que muitas dessas vezes ela estava se drogando, mas estava acompanhando o programa. Hoje está firmada na rocha, louvado seja Deus, mas estamos orando pela irmã dela e toda a família dela lá também, tá bom? Então não esqueça de orar por ela, a nossa irmã Josilene, tá bom? Lá de Guarapari, deixar um beijo para ela, um abraço para ela, provavelmente ela está acompanhando o programa Eliseu do Inferno nesta noite de quinta-feira, tá bom? Aproveito também para convidar a você a estar acompanhando comigo daqui a pouquinho o testemunho de restauração, tá bom? Que é muito importante também você estar acompanhando com a gente. E aproveitar também, deixar aqui, continuando, né? Um abraço também pro povo, não somente de Guarapari, mas para você que está em Viana. Eu tenho certeza, você está em Viana aí me ouvindo? Deve ter alguém
que você pode incluir aqui na nossa oração nessa noite, não tem? Então manda pra gente, você de Cariacica também, compartilhe o seu pedido de oração, você aqui da nossa querida Vila Velha, da capital Vitória, você que me ouve em Vitória, tem alguém na sua casa ou família que está precisando de orações? Você que é morador da Serra, um abraço para esse povo lindo aí da Serra que está me ouvindo. E eu faço também essa pergunta a você, você é morador da Serra, tem alguém na sua família? Tem alguém na sua casa? Você tem um amigo ou uma amiga que esteja precisando de orações? Então manda pra gente aí agora, 988-99-1029. Esse é o número do WhatsApp da Rádio Cor da Vida. Tem muitas mensagens já chegando aqui com a gente. Daqui a pouco eu já vou começar a atender cada pedido, né? Cada pedido a gente dá uma atenção muito especial. Logicamente que muitas vezes a gente não consegue atender a todos, sabe, meus irmãos? Porque são muitas famílias que estão precisando de nossas orações. São muitas pessoas que estão presas em vícios como o cigarro branco, o próprio álcool, a maconha, a cocaína, o crack. Agora tem uma demanda muito grande de pessoas que estão pedindo orações por familiares que estão presos na jogatina, no cigarro eletrônico. Quantos jovens, minha gente, estão viciados, literalmente viciados, no vício terrível do cigarro eletrônico? Quantos, né? Quantos? E a gente recebe muitos pedidos de orações e, logicamente, a gente vai atendendo a cada um.

0: quarta-feira aqui na Rádio Acordo da Vida. Já compartilhou então o seu pedido de oração comigo? Manda agora 988991029. Daqui a pouquinho nós vamos fazer a nossa primeira oração da devolução, tá bom, minha gente? Olha, mais uma vez eu queria fazer um convite especial a você que é morador aí do bairro Presidente Médici. É, domingo dia 31, que é o último domingo do mês de maio, eu vou estar encerrando a festividade Santificados, separados para Deus, incendiados pelo Espírito. E eu gostaria muito de ter você lá conosco encerrando esta festividade. Domingo, dia 31 de maio, 19 horas. Na verdade, a festividade começa na sexta, tá bom? Depois vai no sábado, sempre às 19h30, sexta e sábado, ok? Já no domingo, que vai começar às 19 horas, tá bom? Eu já confirmei minha presença lá. Esteja orando pela minha vida, para que o Senhor possa nos dar uma palavra que venha realmente impactar corações ali no encerramento da festividade Santificados, lá na Igreja do Evangelho Quadrangular, do bairro Presidente Médici. O pastor ali é o nosso querido pastor Pedro. Eu não o conheço pessoalmente, mas vamos ter a oportunidade de dar um abraço dele. Também o nosso querido irmão Marcelo, que foi quem nos convidou para estarmos lá no dia 31 de maio. Igreja do Evangelho Quadrangular, Rua Rio Doce, número 42, lá no bairro Presidente Médici. Deixa eu só lembrar aqui que essa festividade de Santificados começa na sexta com a palavra do nosso querido diácono Filemon Veiga, tá bom? Já no sábado, quem vai dar a palavra vai ser o pastor José Nailton, ok? E no domingo eu vou estar ali encerrando a festividade, levando uma palavra pro seu coração em nome de Jesus ali também, tá bom? Quero te ver por lá. Aproveita, se for possível, leve mais um convidado, leve uma convidada com você, tá bom? Igreja do Evangelho Quadrangular, do bairro Presidente Médici, fica na Rua Rio Doce, número 42, tá bom? Anota aí na sua agenda que eu quero te ver lá no último domingo do mês, dia 31 de maio, porque eu tenho certeza que Deus fará coisas maravilhosas no nosso meio. Recado e convite feito, eu vou trazer agora duas músicas, minha gente. E logo depois dessas duas músicas, eu voltando, já vou estar atendendo o seu pedido de oração. Eu tenho certeza absoluta que o seu pedido de oração, ele dentro de você é uma expressão diante de Deus de urgência. Você sabe que é só Deus que pode fazer esse milagre. E você tem esse pedido, ainda que sabe que tudo ocorre no tempo do Senhor, mas você tem pedido a Ele desesperadamente para que Ele possa entrar com a provisão e a providência respondendo o seu pedido de oração. Não é verdade? Então faz o seguinte: enquanto essas duas músicas estão tocando, vão tocar, melhor dizendo, daqui a pouquinho, aproveita essas duas canções, tira esse tempo e manda o seu pedido de oração para mim. Uma mensagem de texto, você pode estar gravando o seu áudio. Agora, você sabe o quanto você tem pedido, o quanto você tem chorado, o quanto você tem clamado a Deus para que venha a resposta ao seu favor. Você quer a nossa ajuda nessa noite de quinta-feira? Eu tô aqui para te ajudar. Então, se você desejar, se você quiser também dar um pouquinho de alegria pro coração desse seu irmão, Luciano Lopes, compartilhe o seu pedido. Isso nos motiva, quando a gente vê esses pedidos de orações chegando, nos motiva, porque assim a gente sabe que você também está conosco nesse grande propósito de ver vidas curadas, transformadas e salvas. E mais, eu e você, nós vamos testemunhar da resposta de Deus para essas nossas causas. Então agora, eu queria que você estivesse aí mandando o seu pedido de oração para mim. 988991029. Pode mandar agora para mim sua mensagem de texto ou você pode estar gravando o seu áudio. Eu posso contar com você? Você vai parar um instantinho aí e vai mandar o seu pedido de oração para mim? Eu quero que num tempo recorde você vai nos mandar uma mensagem. E aí essa mensagem já vai ser você testemunhando daquilo que Deus fez na sua vida, na sua casa e na sua família. Não dá para desligar. Eu volto já já aqui na Cor da Vida.
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noite de quinta-feira, minha gente. 21 de maio de 2026. Obrigado aí pelo seu carinho, obrigado pela sua audiência, você que está me ouvindo aí nos quatro cantos da Grande Vitória. Deus continue abençoando poderosamente a sua vida, né? Você, meu amigo porteiro que tá me ouvindo, como é bom ser abraçado pelos nossos amigos porteiros todas as noites através da audiência, né? Vigilantes também, claro, taxistas, motoristas de aplicativo, sempre nos dando carona, seguranças, né? Pessoal que tá aí na área da saúde, muito obrigado, obrigado mesmo pelo seu carinho, pela sua audiência. Quem sabe você tem um paciente aí que você queira pedir oração por eles, tá bom? Manda o seu pedido pra gente também. Deixar um abraço aqui pros caminhoneiros, carreteiros, né? Pessoal que trabalha nas catracas, nas roletas, melhor dizendo, nos terminais da Grande Vitória. Temos uma audiência espantosa também nos terminais da Grande Vitória. Muito obrigado a todos pelo carinho, muito obrigado pela audiência. Gente, eu vou agora trazer para todos aqui os pedidos de orações que estão chegando nessa noite de quinta-feira. Mas eu me dou aqui a liberdade de, antes de começar a atender esses pedidos, perguntar a você se você já enviou o seu pedido de oração para mim. Você tá precisando de um milagre, não tá? Você sabe que esse milagre só Deus pode fazer na sua vida. Essa intervenção vai mudar a sua história, vai mudar a história da sua casa e da sua família, não é verdade? Então, eu queria te pedir que nos desse a oportunidade de sermos e fazermos parte desta provisão que Deus vai operar através do seu pedido de oração. Manda para mim agora então o seu pedido de oração, 988991029. Manda agora para mim. Essa noite, minha gente, é uma noite de quinta-feira. Já tem muitos que vão embalar quinta, sexta e sábado já preparando para estar bebendo e se drogando. Quantos já estão neste momento bebendo nos bares da Grande Vitória? Noite de quinta-feira, hein? Quantos já estão sob efeito de maconha, cocaína, crack? Já programando que o final de semana vai ser de mais bebedices e mais drogadições? Quantos? Mas você sabia que nós temos um Deus que, se ele ouvir o nosso clamor, se ele atender, melhor dizendo, o nosso clamor, esses projetos dessas pessoas serão todos frustrados, porque ele vai alcançá-las e elas viverão o impacto de um encontro com ele. Você crê? Então manda o seu pedido de oração para mim agora. 988991029. Esse é o WhatsApp da Cor da Vida. 988991029. Pode mandar aí sua mensagem de texto ou você pode gravar o áudio. Por falar em mensagem de texto, eu vou primeiro ler, como todas as noites, eu gosto já de iniciar lendo os pedidos de orações que nos foram enviados, para depois liberar os áudios. Por quê? Porque assim dá tempo de você participar tanto por texto como por áudio com a gente, tá bom? Olá, a paz do Senhor Jesus. Eu me chamo Késia, sou moradora aqui do bairro Bonfim, Luciano. E eu queria pedir oração de libertação para o meu marido, tá bom? Também peço para o meu irmão Pedro, que se encontra preso. Quero pedir pela minha mãe e toda a nossa família, tá bom, Luciano? Amém. Milena Brandão, moradora de Vila Prudêncio, tá pedindo oração nessa noite de quinta-feira por toda a família dela, também para o esposo Oziel, para Stephanie, também para Oliver e para todos que estão acompanhando aí a Rádio A Cor da Vida, tá? Ela pede também aqui pela Camila Silva, que é amiga dela. Amém. Boa noite, eu me chamo Robson, tô aqui ligado na Rádio A Cor da Vida e eu queria pedir oração para que Deus me abençoe e eu

0: faça um milagre na minha vida. Eu tô precisando muito de uma intervenção do Senhor. Valeu, meu irmão Robson. Você tá no lugar certo, meu irmão. No lugar onde nós vamos clamar em unidade de fé. E veremos Deus manifestando do seu poder na sua vida, tá, meu irmão? A paz do Senhor Jesus, eu queria que vocês orassem pela Alice, tá bom? Por favor, não deixe de orar por ela. Amém. Vamos lá, temos mais pedido de orações. Shirley, moradora do bairro da Penha, tá aqui pedindo oração para Gleidson. Amém, irmã Shirley. Obrigado aí pelo seu carinho, obrigado pelo envio da sua mensagem, tá? Que o Senhor nosso Deus possa estar abençoando poderosamente a sua vida, tá bom, minha irmã? Obrigado mesmo de coração. Temos mais pedidos chegando aqui. Meu amigo Wanderson, morador de Cariacica, ele tá pedindo oração aqui especialmente pela vida dele, e ele pede para poder orar também pela família dele, em nome de Jesus. Vamos estar sim orando, tá? Vamos orar, vamos clamar a Deus. Minha amiga Marli Teixeira, tá por aqui a nossa irmã Marli mais uma vez, né? Como eu sempre falo, eu vou repetir, sabe, gente? Porque dá gosto de ver a perseverança da irmã Marli, né? Todas as noites ela está aqui pedindo oração, né? Ela até relata que ela tá se sentindo muito cansada, sobrecarregada, a filha preocupada, né? Ela diz, ó, tô muito ansiosa ultimamente, Luciano, tô passando uma situação muito ruim, tô angustiada demais, por favor, me ajude em oração. Vamos orar, irmã Marli, em nome de Jesus. Olá, Luciano, boa noite. Irmã Sueli, eu queria pedir oração pelo meu filho que tá preso, o Bruno. Também quero pedir pelo Fernando e pelo Juninho, tá? Ore pela vida deles aí. Irmã Deusenir Araújo, de Alto Boa Vista, Cariacica, tá pedindo oração aqui para o Alex, também para a Fernanda, para o Wilker, e para todos que estão acompanhando aí a Rádio Cor da Vida. E ela pede para nós estarmos orando pela família, já que tem muita gente na família dela aprisionada no cigarro branco e também em bebidas alcoólicas, tá bom? Ok, vamos estar orando. Minha gente, é noite de quinta-feira, tem muitos pedidos de áudio chegando aqui também. Louvado seja Deus por isso. Como é bom, né? Você talvez não tenha noção do que eu vou te falar agora, mas vai passar a ter a partir desse momento. Como é importante você não somente orar comigo, mas compartilhar o seu pedido de oração pra gente. É muito importante. Cada áudio que eu vejo chegando através do WhatsApp, cada mensagem de texto que eu vou acompanhando que vai chegando, você nem imagina, mas como meu coração fica ardendo de alegria, porque me motiva, me mostra, segundo misericórdia de Deus, que eu não estou sozinho, que está sendo uma obra feita, sendo através do programa Eles Vieram do Inferno, com milhares de ouvintes. Por isso que eu sempre estou aqui insistindo, pedindo, não deixe de compartilhar o seu pedido. Além de você receber milagres, você vai estar ajudando, você vai estar alegrando o meu coração, você vai estar nos motivando a continuarmos aqui sem parar, sem retroceder, sem desanimar e continuar em oração pela sua vida. Então, se você está me ouvindo aí agora e ainda não fez o seu pedido de oração, manda para mim 988991029. Pode mandar mensagem de texto, tá bom? Ou seja, você digita aí sua mensagem, ou você pode gravar um áudio que eu vou incluir junto com esses que eu vou trazer agora, e logo depois de você ouvir esses áudios que eu vou trazer nesse momento, nós vamos juntos, hein? Juntos nós vamos fazer a nossa primeira oração da devolução dessa noite de quinta-feira, e Deus já tem milagre para sua vida.
1: Boa noite, Luciane. Peço oração, meu favor, para Deus curar as enfermidades, me dar força, curar minha perna, que eu ainda estou nessa tripóia desse acidente que eu tive, né? Mas confio em Deus que tudo vai dar certo. E Deus curar dessa enfermidade meu braço, que tem muita dor, né? Peço oração a favor de meus filhos, minha família, Deus dá libertação e que Deus dá o livramento também. curar das enfermidades. Minhas irmãs estão enfermas também. E que Deus abençoe a todos aí da rádio. Maria de Novo Horizonte, Serra. Deus abençoe, dê uma noite tranquila para todos.
2: Pai do Senhor Luciano, eu gostaria de pedir oração para minha família, meu filho e todos aí, né? E minha sobrinha, né? Que ela é viciada em droga e ela quase não fica em casa, tem vezes que fica na rua e a mãe dela já não sabe nem o que fazer. Estou pedindo vocês oração, que vocês orem por ela, para mim. O nome dela é Lisandra, meu nome é Marinete e meu filho é Gabriel, mora em Barra Aparecida, tá bom? Fica com Deus e a paz do Senhor para todos aí.
0: Sim, vamos continuar sempre em oração aqui na Rádio Cor da Vida.
3: Boa noite, família Cor da Vida. Boa noite, pastor Luciano. Primeiramente, eu gostaria de agradecer a Deus por mais um dia. Gostaria de pedir oração pela minha família, pela sua família, por toda a nação, pelos taxistas, motoristas de Uber, pelas nossas mulheres, nossas crianças, nossos idosos, para o senador Magno Malta e pelos presidiários, pelos taxistas, motoristas de Uber, caminhoneiros, presidiários e por toda a família Cor da Vida. Que Deus leve o senhor em paz e segurança para sua casa na ida. Fica todos com Deus. Aqui quem fala é Maria do Balneário de Ponta da Fruta. Gostaria de pedir oração também pelo Márcio, pela Marcele, pelo Lúcio, que são meus filhos, que estão no mundo das drogas, da bebida, e que Deus possa colocar as mãos sobre eles. Fiquem todos com Deus.
4: Ô, Luciano Lopes, a paz do Senhor Jesus, tudo bem? Aqui era a Lina de Joel Chieto. Estou passando para te pedir oração para mim, para minha família. Continuo orando para Ricardo, que ele não conseguiu parar de fumar até hoje. Ele fuma ainda. E não fuma igual ele fumava muito não, mas agora ele está fumando ainda. E peço oração para meus filhos, meus netos, meus genros, minhas noras, para todos. E fica na paz do Senhor Jesus e vamos que vamos. Ficamos a senhora por você, a senhora para mim, Luciano Lopes.
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0: Senhor meu Deus e meu Pai, nesta noite nós queremos aqui, primeiramente, rendermos graças ao Senhor. Muito obrigado pelo dom da vida, pelo ar que nós respiramos. Muito obrigado pelos livramentos, inclusive aqueles que nós nem vimos, mas o Senhor ordenou ao nosso favor. Nessa noite, Pai, ao estarmos reunidos em unidade de fé, em concordância na oração da devolução, nós clamamos ao Senhor, Pai, porque essa situação que esse meu irmão está vivendo, que essa minha irmã está vivendo, somente uma provisão, uma intervenção do Senhor para que toda a situação seja mudada. Então, meu Pai, em nome de Jesus, nós queremos apresentar primeiro ao Senhor esses pedidos de cura. O Senhor é Deus que tem todo o poder e autoridade sobre todo e qualquer tipo de enfermidade, grave ou não. O Senhor é a cura que esse irmão está precisando. O Senhor é a cura que essa irmã está clamando nessa noite, em nome de Jesus. Eu quero também apresentar diante do Senhor aqueles que estão vivendo, Pai, infelizmente, e convivendo com viciados dentro de casa. É o vício do cigarro, é o vício do álcool que tem tirado a alegria e a paz da família, é o vício da maconha, da cocaína, do crack, é o vício da jogatina, é o vício, meu Pai, da pornografia. Mas o Senhor é poderoso para trazer essas pessoas em liberdade para o reino da sua tão maravilhosa luz. Então que nessa noite, essas amarras, toda opressão sobre essa vida, Pai, que tem levado ela a se destruir com vício, em nome de Jesus, nós damos uma ordem que bata agora em retirada. Em nome de Jesus. E que essas vidas, Pai, em liberdade, possam viver agora para a glória do teu santo nome. Eu oro também nessa noite aqui por aqueles que estão envolvidos no tráfico de drogas, que o Senhor possa dar nessa noite de quinta-feira a eles livramentos de morte, meu Pai. E ao passo deles estarem tendo esse livramento, haja uma consciência deles que foi mais uma oportunidade que o Senhor deu para que eles possam, em Cristo Jesus, ter a vida mudada, transformada e restaurada. Eu quero também nessa noite, Pai, orar por aqueles que estão no trabalho, que o Senhor possa estar os abençoando, que o Senhor possa estar os protegendo, assim também como seus familiares que estão em casa. E mais, Pai, ao final do expediente de cada um deles, leve-os em segurança para os seus lares. Oramos assim e te agradecemos. No nome de Jesus.

programa Eles Vieram do Inferno. É quinta-feira, minha gente. Dia 21 de maio. Vamos aí até a meia-noite com o nosso programa no ar, programa Eles Vieram do Inferno, orando, como já fizemos a primeira oração da devolução, já trazendo para você testemunho de restauração. E eu quero aqui pedir humildemente a você, acompanhe esse testemunho de hoje. Se você tem tido problemas com vícios na sua vida, na sua casa ou na sua família, você tem um motivo a mais para acompanhar esse testemunho de restauração. E vou te pedir algo ainda a mais, que você inclua, em nome de Jesus, os nomes dessas pessoas da sua casa, da sua família, quem sabe são seus amigos de infância, que hoje estão trilhando caminhos tortuosos, e você crê na libertação e salvação deles. Então agora, eu queria pedir a você que você enviasse o seu pedido de oração para mim. 988-991029. Você sabe, a gente te dá toda a liberdade até para você escolher como você vai pedir oração. Se você vai mandar mensagem de texto, se você vai gravar o áudio. O que eu sempre peço a todos é que, se você entende, dentro do seu coração, na sua consciência, você entende que você está compartilhando o seu pedido de oração, porque juntos estaremos orando e você vai viver esses milagres, então não perca tempo. Manda o seu pedido de oração para mim agora, 988-991029. Esse é o WhatsApp da Rádio Cor da Vida. Daqui a pouquinho nós vamos fazer a nossa segunda oração da devolução. Mas antes de trazer aqui o testemunho de restauração que vai entrar no ar logo depois dos comerciais, eu quero aqui mais uma vez me dirigir a esse povo lindo, amado e abençoado de Presidente Médici. Minha gente, domingo, dia 31 de maio, sem ser esse domingo agora, o outro, é o último domingo do mês. Eu vou estar aí na Igreja do Evangelho Quadrangular do bairro Presidente Médici, Rua Rio Doce, número 42, Pastor Pedro. Eu vou estar ali encerrando a festividade Santificados. A festividade vai começar na sexta e também no sábado vai ter às 19h30. Já no domingo, quando eu

conosco lá. E se possível for, que você consiga, que você leve pelo menos um convidado ou uma convidada para estar com a gente, tá bom? Então, eu já confirmei a minha presença, domingo, dia 31 de maio, 19 horas, se Deus assim me permitir.

sexta, sábado e domingo. No domingo eu te espero lá a partir das 7 horas da noite, tá bom? Gente, eu vou fazer o seguinte, vou trazer agora o testemunho de restauração e na sequência eu vou voltar atendendo o seu pedido de oração e mais, orando com você, para que o Senhor nessa noite de quinta-feira venha operar milagres na sua vida, na sua casa e também na sua família. Aumenta um pouquinho o volume do seu rádio. Depois dos comerciais, você vai ouvir um testemunho maravilhoso. Não dá para desligar.

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2: Meus irmãos, a graça e a paz do Senhor Jesus, aqui o evangelista William Trovão falando. Sou da igreja IEVC, o pastor Web Barbosa. Quero aqui agradecer a Rádio Cor da Vida do programa Eles Vieram do Inferno. Programa muito bom aí. Deus tem restaurado vidas, né? Através desse programa aí também, com a palavra do Senhor. E já ouvi muito também esta rádio. Muitas vezes já ouvi esta rádio, né? E tem muitos testemunhos fortes. Eu quero aqui relatar também algo que Deus fez na minha vida aí. Tive muitos problemas, né? Com álcool, né? Com maconha, cocaína. Tive envolvimento no, né? No mundo do crime. E terrível, né? No estado da Bahia, minha mãe já estava já esperando a notícia chegar, entendeu? Da minha morte. E aqui no estado do Espírito Santo, no bairro Nova Carapina, aqui onde eu moro, né? Já tem 20 anos que eu moro aqui. E foi aqui onde tudo, né, o inimigo trabalhou para tentar ceifar a minha vida, né? Mas nós sabemos que quem dá a última palavra é Deus, né? Cheguei a cometer alguns assaltos. Hoje eu ando com um bala de revólver no meu maxilar. Ainda não consegui fazer cirurgia, marcar cirurgia para tirar. E foi através de amizades, né? Em pagode, em forró, em baile funk. Não saía da Twista, aí no Cine Vitória. Lazer Bar Quintal, aqui no bairro Porto Canoa. Pulava muro, né? Para ir para balada. E aos poucos, né? Fui influenciando, entrando. Quando eu fui ver, eu já tava já fazendo as coisas que, né? Tudo aquilo que o diabo ofereceu, eu já tava fazendo, né? Não cheguei totalmente a me jogar no crack, mas eu cheguei a fumar alguns cigarros aí, conhecido como fristo, né? Que eles falam. Meu vício mais era cocaína. Muita cocaína, muita cerveja, muito cigarro, entendeu? E eu tive 5 livramentos de morte, né? Não só aqui no Espírito Santo, mas também contando com o estado da Bahia, ali no Poço da Mata, perto de Teixeira de Freitas, né? Tentaram me matar lá também, um tiro lá. E pela misericórdia do Senhor, teve muito joelho orando por mim, entendeu? E Deus me resgatou, né? Eu com 11 anos de idade, com 8 anos de idade, perdão, já tinha um chamado de Deus. Deus já tinha me dado vários sonhos, eu não entendi porque eu ainda era criança. Com 11 anos de idade, eu fui mandado embora de casa. Só que não é porque minha mãe não gostava de mim, é porque é o projeto de Deus, né? E a gente não tem que entender e nem querer entender o que Deus está querendo fazer. Atualmente, hoje, quando eu vou no estado da Bahia pregar, né, eu e minha mãe, nós temos um relacionamento muito bom como filho e mãe, entendeu? Mas na época eu não entendia nada e eu vim para aqui pro Espírito Santo, né? E eu lembro com 7 a 8 anos de idade, meu corpo amanheceu cheio de marca de sangue, só a camisa. Na época ninguém conhecia, né, Jesus. Minha mãe me levou na casa de um benzador, que lá na roça eles falam isso. E ele falou que com 18 anos eu estaria morto, né? Eu iria morrer afogado. Mas com 18 anos eu estava aqui em Vitória, né? Passei o dia todo na rua vendendo, entregando jornal de supermercado. 10 reais eu ganhei nesse dia e eu consegui comprar um caderno, uma caneta, uma borracha, né? Estudei no Romulo Castelo, em Carapina, mas foi só um mês. E de lá pra cá, passou uns tempos, eu vim pra Nova Carapina, onde eu moro hoje. E foi aqui onde tudo começou, né? Passei um processo terrível aqui e não saía de forró, de pagode. Minha vida era trabalhar e gastar tudo que eu ganhava, entendeu? Chegava em casa, perdia dia de trabalho. Quando eu ia trabalhar tinha ressaca, né? Comecei a andar com amizade que não provém de Deus, né? E nessas amizades aí eu ia pra pagode, pra forró, pra baile funk, pulava roleta, né? E cometi vários assaltos e o diabo fez de tudo pra tirar minha vida, tudo mesmo, né? E até que um dia Deus, ele marcou um encontro comigo, né? E eu fui preso, né? Fui preso uma escadaria que é conhecida como Fronteira, Nova Carapina 1, Nova Carapina 2, mais ou menos à meia-noite eu fui preso, e essas polícias, elas andaram comigo, né, um bom tempo dentro da viatura, em um bairro, no outro, e foi dentro do presídio em Viana, né, em Xuri, que eu tive um encontro com Deus depois de uns 3 meses aí dentro, né. Eu passei 15 dias aí, para não morrer, dentro do presídio, eu passei bebendo água e colocava o pão e empurrava para dentro, né, porque a comida não descia, lá eles falam, né, a marmita lá não descia, a cascuda lá dentro é conhecida como a cascuda, não descia, então eu não consegui comer, para não morrer eu tive que fazer isso, uns 15 dias, né, fiquei 45 dias sem ver ninguém da minha família, sem receber visita, sem nada, e ali foi aonde, né, eu passei um das turbulências da minha vida. É um lugar que a gente não deve desejar nem para quem fazer o pior para nós, né? Cadeia, só quem tá lá sabe, né? Mas eu sempre tive fé em Deus, minha família, minha mãe sempre foi evangélica. Então, lá dentro, depois de uns 3 a 4 meses, eu aceitei Jesus lá dentro, lá. E quando eu fui ver, eu já estava ministrando lá dentro, e foi onde tudo começou, né? Eu já saí cá para fora com minha mente já totalmente mudada. A palavra que foi pregada na época, ela foi sobre a tempestade, né? Jesus anda sobre as águas. Aquilo falou comigo terrivelmente. Eu chorei muito, eu lembro até hoje. E de lá pra cá, né? Depois de quase 1 ano eu saí, né? Mas já saí liberto, entendeu? Deus tirou quem tinha tirado do meu caminho. Algumas amizades minhas morreram, outras foram presas, outras foram para outro estado. E Deus mudou meu cativeiro. Atualmente, hoje aqui na Serra, sou conhecido como Evangelista William Trovão. A Serra, ela tem mais ou menos 200 bairros. Já passei em quase todos eles pregando a palavra de Deus, né? E sempre vou no estado da Bahia pregar, onde minha mãe mora. E Deus mudou meu cativeiro de uma forma sobrenatural, entendeu? Então, eu quero dizer para você que tá o afastado, que ainda não aceitou Jesus, né? A palavra de Deus diz: vinde a mim, aquele que está cansado e sobrecarregado, e eu vos aliviarei, né? Eu quero agradecer pela sua oportunidade que a Rádio Acor da Vida está me dando para estar contando isso aí, né? E Deus, ele me transformou, né? Atualmente eu andava com cabelo amarelo, pince, tudo quanto é roupa de marca que você pensar eu tinha. Andava com revólver na cintura, faca, né? Colocando terror. Mas hoje, né, pela honra e glória do Senhor Jesus Cristo, eu ando falando de Jesus. Se alguém me chamar, eu vou falar, fazer a obra de Deus, né? Liberto pelo poder da palavra. Que Deus possa abençoar a vida de vocês que estão ouvindo esse testemunho, e que o Senhor possa mudar teu cativeiro em nome de Jesus. Não deixa para amanhã aquilo que você pode fazer hoje. Jesus irá voltar.

É noite de quinta-feira, né, minha gente? E eu tô aqui de volta, hoje dia 21. Daqui a pouco nós vamos estar encerrando o nosso programa. Mas logicamente que antes de encerrar, nós temos a nossa segunda oração da devolução. Nós temos muitos pedidos de orações chegando. E claro, o desejo do nosso coração é assim: sempre estar atendendo você e orando em concordância com você, né? Por falar em orar e concordar na oração da devolução, eu tenho pedidos chegando aqui e eu vou ler agora esses pedidos de orações. Boa noite, pastor Luciano Lopes. Eu queria pedir oração pelo Emerson. Quero pedir oração também pelo Sebastião, pelo Marciano, pela Kátia, pela Patrícia, Emanuele, Cristina. Inclua também o pastor Everaldo, a minha tia Simar, a Cláudia, Claudete, a Pâmela. Ore também pelo Tiago, por favor, Léo, Liane, Neuza, Maria Antônia, Sônia Maria, Sueli, Márcia, Genilza, Camila, Patrícia, Valdeir e também pelo Paulo, pela tia Penha, pelo tio Pedro, pela Bislene, pela Michele. Ore todos por eles todos aí, por favor, tá? Meu amigo Wesley, tá aqui novamente, né, Wesley? Bairro da Penha, pedindo oração pela esposa Crismara, também pelos filhos Luiz, lá

0: Marlenita do Taboazeiro, que tá sempre ligadinha com a gente. Deus abençoe, ela tá pedindo oração por toda a família dela aqui. Boa noite, meu irmão Luciano Lopes. Eu queria que você orasse aí pela vida do meu querido irmão Adriano Barcelos. Libertação em geral pra vida dele, tá? A paz do Senhor Jesus. O Daílson tá aí pedindo oração pela Cida, pelo Eric, pelo Juan e toda a família dele. Obrigado, meu irmão. Ezequiel tá aqui pedindo oração, pede oração aqui pelo Miguel, pela Lavínia, pela Caroline e por todos aqueles que estão acompanhando a Rádio Acordo da Vida. Olá, muito boa noite. Eu queria pedir oração pelo meu esposo. Ele tem vícios em jogos online, Luciano. Quero aproveitar também e pedir pelo meu sobrinho Lucas, que Deus possa estar abençoando a vida de todos eles, tá? Luciano Lopes, Joides, ei Joides, tá sempre ligadinha aí com a gente, né? Ela tá sempre pedindo oração pelo Angel, por toda a família dela, né? Pela Alice e também por todos aqueles que estão acompanhando a Rádio Acordo da Vida. Obrigado, minha irmã, Deus te abençoe poderosamente, né? Olá, eu moro aqui em Cariacica e eu não gostaria de me identificar não, tá? Mas estou precisando muito de oração. Eu sou uma pessoa que tenho vícios em drogas ilícitas, só que eu não tô aguentando mais, sabe? E eu preciso muito que vocês me ajudem em oração. Tenho ouvido esse programa quase todas as noites e eu creio que Deus vai me libertar. Amém, meu irmão, amém. Meu irmão ou minha irmã, né? A gente não sabe quem é, mas vamos estar orando, tá? Gente, eu vou trazer nesse momento os áudios, né? Que foram enviados para essa nossa segunda oração da devolução. E na sequência eu faço com você essa nossa última oração da devolução e assim vamos estar encerrando também o programa dessa noite de quinta-feira. Lembrando que daqui a pouquinho nós teremos a madrugada tudo de bom, tem palavra de esperança com Magno Malta e muito mais para você aqui na Rádio Acordo da Vida, tá bom? Vamos ouvir esses pedidos?
1: Pai do Senhor Jesus, pastor Luciano Lopes, que é o pastor Diego Braz, cara, quem quer fazer, pedir uma oração para que o projeto dos meninos aqui, Vida por Vida, projeto de reabilitação, Vida por Vida, quem está de frente é o pastor Orlean, o presidente desse projeto.
2: Boa noite, Luciana, paz do Senhor Jesus, aqui é Meriele do bairro Nova República, em Cariacica Sede. Eu estou mandando este áudio para pedir oração pelo o meu ex-cunhado, o nome dele é Luiz Cláudio Santos Carvalho. Ele está internado no hospital e os médicos disseram que ele está com 20% só de chance, né, de vida. O coração dele está muito, muito fraco. E quero pedir oração, né, porque nós sabemos que a oração, ela, unidos, né, ela tem eficácia, né, todo mundo unido com o mesmo propósito. Então eu agradeço desde já. Que os irmãos possam ter uma ótima noite em nome de Jesus.
0: Glória a Deus, minha gente. Glória a Deus. Obrigado por fazerem parte aí da nossa corrente de oração.
3: Fala, meu camarada. Boa noite a todos aí, os ouvintes. Aqui quem fala é Leonardo, motorista por aplicativo. De oração aí para todos os nossos colegas aí da noitada, da madrugada, do dia também. Aí, a todos os ouvintes aí, um abraço. Deus vem continuar nos guardando como sempre. Valeu.
4: A paz do Senhor Jesus, irmão Luciano Lopes. Uma boa noite aí. Eu gostaria de pedir oração em favor da minha família, a minha esposa Beatriz, em favor das minhas filhas Sara e Emanuele. Eu gostaria de pedir oração também em favor da minha mãe, a Teodora. É o Ronaldo do Jacaraípe. Eu tô ligadinho no programa. Eles vieram do inferno.
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0: Paizinho querido, nessa noite de quinta-feira, já quase encerrando, né, meu pai? Nós aqui mais uma vez oramos ao Senhor, clamamos, invocamos ao Senhor por cura, por libertação daqueles que estão lutando contra vícios na sua própria vida, na sua casa e na sua família. O Senhor é a esperança de cada um deles, pai, que dias melhores, dias de paz, dias de liberdade vão chegar. Em nome de Jesus. Por isso, meu pai, eu te peço, em concordância com eles, cura nessa noite. Liberta, independente do vício. Liberta, inclusive, aqueles que estão

envolvidos no tráfico de drogas, que talvez estejam atrás das grades, mas ali ainda estão com a mente inclinada à criminalidade. Liberta-os, em nome de Jesus nós te pedimos, meu Pai. Mais uma vez oramos, Senhor, por aqueles que estão no trabalho. Protege-os, meu Pai. Livra-os de todo e qualquer mal e que toda essa sua proteção venha se estender também aos seus lares e suas famílias que estão em casa. Oramos e te agradecemos. No nome de Jesus, amém e graças.

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1: E disse Deus: haja luz. Como é importante a luz. Eu me lembro que na minha infância, e é assim com toda criança, mas naquela época era pior, porque a gente só tinha energia até 10 horas da noite, né? Desligava o motor da cidade, era óleo, e de vez em quando também parava, caía, ficava tudo escuro, né? Aquelas lâmpadazinha de 25 velas, de 30 velas, e quando a energia ia embora, que a gente, a linguagem era diferente lá no interior da Bahia, né? Foi embora a luz, né? Acabou a luz, e quando acabava a luz, a primeira coisa era ouvir a voz de mãe: fica onde você tá, deixa que eu vou te buscar, vou te pegar dentro de casa. Porque ficava tudo escuro, até chegar no quarto da mãe, até encontrar a mãe na cozinha, em algum lugar, a mãe ia ao encontro, por conhecer os detalhes da casa. Até porque o escuro propõe algumas coisas que não são boas. No escuro, você tropeça, você pode chutar o pé da mesa. No escuro, você pode bater a cabeça na porta. No escuro, você pode tropeçar, se arranhar, cair. O escuro não é bom. E me lembro que quando voltava a luz, ai, ai, que festa. Era uma gritaria na rua, eu vi os vizinhos gritando. Ainda é assim hoje com as crianças. Ainda é assim hoje com os adultos, quando a energia vai embora. As mães ficam desesperadas, os pais querem saber onde os filhos estão e logo procurando um toco de vela para acender, porque ela é necessária. E é assim na vida da gente. Todas as vezes que nós estamos no escuro, e muitas vezes o escuro é proporcionado por nós mesmos, andar no escuro é sempre perigoso. É no escuro onde o marginal procura assaltar, estuprar, matar. O escuro não é uma boa coisa. Estar nas trevas não é uma boa coisa. Boa coisa é estar debaixo da luz. É andar na luz, até porque você enxerga, vai, sabe por onde vai andar, por onde vai passar. E a coisa mais importante da luz é que quando você vai se aproximando dela, você começa a perceber os seus problemas, os seus defeitos, porque perto da luz você vê que sua camisa está suja, que sua calça precisa lavar, que o bico do seu sapato precisa ser engraxado novamente, e no escuro você não vê nada disso. E quando você vê uma pessoa que relaxou na sua vida espiritual, relaxou na sua vida moral, na sua vida pessoal, pode crer, ele está no escuro. E essa é a vantagem de encontrar com a luz. Aí sim, Jesus, em um dos seus milagres em palavra, disse: eu sou a luz. É como se estivesse dizendo: se você se aproxima de mim, você vai enxergar o que ele está precisando consertar, o que ele está precisando lavar, o que ele está precisando mudar em você, porque a luz propõe isso. E ele disse, é um dos milagres em palavra, são sete, ele disse: eu sou a luz do mundo. E quando a gente anda na luz, a chance de tropeçar é menor, a chance de cair é menor. Quando a gente anda na luz, a chance de enxergar o perigo é muito maior. Então, olha, eu quero desejar para você um dia de luz, e que continue debaixo da luz, e não perca nunca a visão de estar perto daquele que disse: eu sou a luz.
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4: Que maravilha! Começando Madrugada Tudo de Bom aqui na 102.9, a Cor da Vida, a FM que é tudo de bom. Bom dia, você, meu amigo, motorista por aplicativo, tá aí ligadinho, trabalhando, você porteiro, você vigilante, você que é segurança, médico, enfermeiro, você que é policial também, que Deus abençoe e guarde a sua vida, você caminhoneiro, seja qual for a sua profissão, meus amigos frentistas, onde quer que você esteja, tá em casa ouvindo a Cor da Vida, de repente, tá aí também ouvindo a gente, né? Nos hospitais, como acompanhante, como paciente, que Deus te abençoe grandemente, meu irmão. A nossa Madrugada Tudo de Bom é recheada com lindos louvores e também a palavra de Deus. E aqui na Cor da Vida tem lindos louvores para abençoar a sua madrugada.

Madrugada, tudo de bom aqui na sua Rádio Acorda Vida, a FM que é tudo de bom. Eu quero deixar uma palavra pro seu coração nessa madrugada, que diz o seguinte: o Senhor é minha luz e minha salvação, a quem temerei? O Senhor é a força da minha vida, de quem me recearei? Salmos 27:1. Guarda essa palavra no seu coração, Deus é a luz da sua salvação, você é mais do que vencedor, você crê? Boa madrugada para você, meu irmão.

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3: Tem tempestade que só vem para mostrar para você que você é capaz de viver e mostrar para quem tá perto de você que se tivesse coragem de agir, viveria a mesma coisa. E às vezes você precisa de uma tempestade para saber quem é ele, porque sem ela você não conhece. Tem tempestade que ela só vem para mostrar para você o poder do Deus que você é. A hora que você reconhece, o problema se desfaz. Sim ou não? Mateus 14:24. O barco já estava no meio do mar, açoitado pelas, porque o vento era isso. Meio que uma tempestade noturna, ela acaba atingindo o barco que Jesus está com seus discípulos. O que essa tempestade quer? O que que esse ambiente ele deseja? Será que é uma denúncia como a de Jonas? Será que é revelar o poder de Jesus que está dentro do barco? Bom, de denúncia não é. De Jesus dentro do barco também não, porque nem dentro do barco ele está. Então, o que que essa tempestade vem trazer? O que que esse ambiente? 3 horas da manhã, tudo escuro, vento soprando, a água querendo entrar. Jesus aparece andando sobre as águas no meio desse ambiente. E dentro do barco começa a acontecer algumas coisas. A primeira é um temor muito grande, pois eles estão num local que não é a realidade da maioria de seus discípulos, apenas de 4 que eram pescadores. Os outros 8 não estavam preparados para aquilo. Segundo, tem um indivíduo andando em cima d'água e alguém já gritou que é fantasma. Então o caos está estabelecido. Mas o que que isso vem trazer? A iniciativa de alguém que está dentro do barco. Tem tempestade que acontece num grupo, mas que só vai dar a lição para uma pessoa só. Tem tempestade que vem numa família com o propósito de criar um novo estilo de vida para apenas uma pessoa. No meio daqueles 12 discípulos, se levanta Pedro e diz: eu gostaria de ir andando até onde o Senhor está. Tem alguma coisa de errado? Mas preste atenção, porque a palavra de oferta vai fazer muito significado para você agora. Qual era o local mais seguro nessa ocasião? Qual era? O barco. Se você estivesse lá, onde você ficaria? Essa é a questão. Nós queremos viver o incrível, sensacional, extraordinário, provar, vencer, romper. Onde? Dentro do barco. A vida está esperando você fazer para ela e por ela o que você nunca fez, para que ela possa te devolver o que nunca te deu. Quando Pedro diz: eu quero ir aí fora, Jesus era para dizer: não, não tem nada aqui, Pedro. O que que você quer vir fazer aqui onde eu estou, se eu tô indo para aí? Mas Jesus disse para Pedro: vem, vem, Pedro, viva seu milagre e dê uma lição em todos os outros que não tem coragem de sair do barco. Tem tempestade que só vem para mostrar para você que você é capaz de viver e mostrar para quem está perto de você que se tivesse coragem de agir, viveria a mesma coisa. Por isso que a Bíblia diz que nós somos sal e luz, porque o nosso estilo de vida precisa inspirar outras pessoas. Tem tempestade que só vem para isso. Qual é a finalidade dessa tempestade? Criar em Pedro um posicionamento, uma postura. Pedro sai do barco, vai andar com Jesus sobre as águas, e quando ele volta para o barco, quem está dentro do barco diz o quê? Vamos lá. Então aproximaram-se os que estavam no barco e adoraram, dizendo: qual é a diferença entre esses caras e Pedro? É que Pedro descobriu que Jesus era o filho de Deus enquanto ele estava fora do barco. Vamos imaginar um culto desse depois dessa passagem? Vamos supor agora que eu chamasse os discípulos de Jesus: subam aqui os 12, e todos viriam aqui em cima, e eu desse o microfone para eles e eles dissessem para todos vocês como testemunho: gente, esta semana nós vimos 2 homens andando sobre. Pedro poderia dizer: preste o microfone aí, só para ficar claro, gente, um dos 2 era eu e o outro era Jesus. Tudo ficou. Você consegue entender isso? Tem tempestade que ela vem para mim e para você com a oportunidade de vivermos o incrível, o sensacional, de andarmos sobre as águas, de ultrapassarmos os problemas. Capítulo de número 27, verso 18. Andando nós agitados por uma veemente tempestade, no dia seguinte, aliviaram o navio, note, jogaram a carga fora. Ao terceiro dia, nós mesmos, com as próprias mãos, lançamos ao mar a amarração do navio. Presta atenção, eles começam a tirar toda a resistência ao vento, ok? E não aparecendo, havia já muitos dias, nem sol nem estrelas, e caindo sobre nós uma não pequena tempestade, fugiu-nos toda a esperança de nos salvarmos. Havendo já muito que se não comia, então Paulo, pondo-se em pé no meio deles, disse: fora na verdade razoável, ó varões, ter-me ouvido a mim e não partir de Creta, e assim evitariam este incômodo e essa perdição. Mas agora vos admoesto que tenhas bom ânimo, porque não se perderá uma vida de nenhum de nós, mas somente nenhuma vida se perde, mas se perde o... Preste atenção que todas as outras tempestades o barco chegou, essa não. Essas pessoas não morrem, mas o barco, ele se despedaça. Vamos lá? Porque esta mesma noite, o anjo de Deus, de quem sou e a quem sirvo, esteve comigo, dizendo: Paulo, não temas, importa que sejas apresentado a César, e eis que Deus te deu todos quantos navegam contigo. Eu não sei quanto tempo você enfrenta a sua tempestade, mas eu tenho uma notícia ruim para te dar e uma boa. Primeiro, não dá para escapar ileso de todas as tempestades. Eu não sou nenhum tolo e já vi tempestades acabar com casamento. O homem consegue sobreviver ao divórcio, a mulher também, refazer sua vida, mas aquele casamento destruiu. Eu já vi doenças serem capazes de matar o corpo, mas não ter força o suficiente para matar a alma. Eu já vi negligência de pais que fez com que seus filhos afundassem em drogas, em comportamentos incorretos. Mas eu não sei se você reparou o que Paulo disse a esses indivíduos no meio da tempestade: eu avisei a vocês que não era para ter saído. Eu falei com vocês que essa viagem não ia terminar bem. Eu avisei. Me parece que o que Deus está dizendo é o seguinte: eu estou sempre buscando uma maneira de alertar vocês. Mas está aí, beleza, nenhum, todos, tábuas, coisas do navio, tudo aquilo que flutuava, se tornou um ambiente onde eles pudessem se apegar. É verdade, mas o navio afundou, o navio não chegou. Infelizmente, tem tempestades, irmãos, que vai afundar seu casamento. E sabe por que que vai? Porque você não escutou as orientações. Vai falir sua empresa, vai matar seu corpo, vai, porque você recebeu avisos que era para cuidar da sua saúde, que era para você fazer seus exames, que era para você tomar seu remédio, que era para você mudar sua postura com a sua esposa, era para você mudar sua postura com seus filhos. Mas infelizmente a mensagem não foi ouvida, e o que que aconteceu? O navio afundou. Eu acho que vale a pena levarmos hoje o exemplo dessas tempestades. O que que ela pode fazer? Às vezes é só uma denúncia. Pegue, tire da sua vida e a tempestade passa. Às vezes é para mostrar: eu tô dentro do navio e eu disse que você vai passar, e você vai passar porque eu disse. Às vezes eu tô fora do navio e quero causar dentro do barco, certo? Dentro de você, um movimento para que você consiga ir lá fora e andar sobre as circunstâncias. E aqui vale um alerta: por muitas vezes eu já vi meu casamento encalhado aqui e as ondas batendo, querendo despedaçá-lo. Eu já vi. Eu tenho 31 anos de casado. Você pensa que a pauta divórcio nunca circulou no meu casamento? Já. Mas atento aos sinais. Graças a Deus, sempre deu tempo de tomar uma providência. Vamos sair daqui hoje entendendo que as tempestades vêm e elas não têm o propósito de nos afundar, apenas de nos ensinar. Você pode fechar seus olhos? Pai, em nome de Jesus, não é a primeira tempestade que enfrentamos, não é a última que iremos enfrentar. Sabemos que cada uma delas traz consigo uma mensagem. Sabemos que quanto mais rápido formos capazes de identificar a mensagem, mais rápido ela vai passar. Que nenhuma dessas tempestades cheguem ao limite de afundar a nossa embarcação. Continue conosco, Senhor, pois a tua misericórdia fez com que em todas essas tempestades, seja a de Jonas, seja a de Marcos capítulo 4, a de Mateus capítulo 14 ou a de Atos dos Apóstolos. Por isso, continua conosco, Senhor, nos dando forças para vencermos as nossas tempestades ou as tempestades que vêm sobre nossa vida. Continue conosco, Senhor, que vem aí a próxima tempestade e que mais uma vez nós consigamos vencê-la e aprender com ela. Leva-nos aos nossos lares, guardado por tuas mãos poderosas, para vivermos a melhor semana de nossas vidas. Que seja uma semana de boas notícias, que seja uma semana de bons negócios, que seja uma semana de vitória. Te damos graças por tudo, em o nome de Jesus. Você pode dizer amém?
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0: ser uma pessoa melhor, de você se aproximar de Deus, de você buscar um renovo em Deus. Então não se culpe pelo ontem. A cada manhã é uma nova oportunidade. Não desperdice. Deus te deu uma nova oportunidade hoje. Deus é contigo, meu irmão. Boa madrugada.
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bênção pura sem mistura, que madrugada abençoada! E eu quero te dizer o seguinte: ore primeiro, preocupe-se depois. Muitas batalhas são vencidas de joelhos antes de serem vencidas na vida. Confie, apenas confie. Ore, deposite em Deus a sua confiança, crendo que ele vai fazer. Porque na Bíblia, meu irmão, você não vai ver dizendo que Deus perdeu uma batalha. Não, não, não. Deus não perde batalhas. Então confie. Confie no Senhor. Deposite a sua fé, sua confiança em Deus, que a sua vitória chegará no momento certo. Que você tenha uma ótima madrugada.

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2: Essa é a madrugada tudo de bom aqui na 102.9. É um enorme prazer estar com vocês. Eu sou o Juninho Vitor e eu quero te dizer que a gratidão abre portas espirituais. Quem aprende a agradecer no pouco, verá Deus agir no muito. Então, meu irmão, antes de pedir, agradeça. Agradeça tudo que Deus já te entregou, porque Deus já te entregou muitas coisas. Então agradeça. Agradeça a Deus primeiro, antes de pedir. E confie no Senhor, que Ele fará muito mais do que você um dia imaginou. Saiba que Deus tem propósitos, promessas grandes para sua vida. Basta que você confie e Ele fará acontecer.

0: Lindos louvores na sua madrugada, e eu quero deixar uma palavra para sua meditação, que diz o seguinte: mas em todas essas coisas somos mais que vencedores, porque aquele nos amou. Então, meu irmão, você sinta-se mais do que vencedor. Jesus, ele não perde nenhuma batalha. E se você está com ele, você é vencedor. Então, meu irmão, levante a cabeça, olhe para o alto, não olhe nem para a esquerda nem para a direita, olhe para o alto, que é ele que guia os seus passos, ele que te dará a vitória, ele que te fará vencer. Boa madrugada.
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1: Madrugada, tudo de bom aqui na sua Cor da Vida com lindas canções pra abençoar a sua vida. E eu quero te dizer que perdoar é liberar o coração. Quando liberamos perdão, também somos curados. Saiba que a sua parte como cristão é liberar o perdão, independente do que aconteceu. Saiba que quando você libera o perdão, você é curado. Isso mesmo. Quando você libera o perdão pra alguém, que mesmo que tenha te ferido, você é curado, meu irmão. Deus, ele se alegra com isso. Não carregue esse fardo contigo. Não perca mais tempo. Dê esse passo hoje mesmo. Boa madrugada.

ouvindo os louvores da nossa madrugada. Que madrugada edificante, que madrugada abençoada. Você que tá trabalhando aí na companhia da Rádio Acorda Vida, que Papai do Céu te abençoe grandemente. Meu irmão, a palavra de Deus diz: esperei com paciência no Senhor, ele se inclinou para mim e ouviu o meu clamor. Então, ó,

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3: Pastor, por que é que a Bíblia mostra erros como a bebedeira do Noé, como a negligência do Adão, como o medo e a insegurança do Abraão, como o partidarismo de Isaac, como a postura do Jacó, como falar demais do José, com o desejo incorreto de Davi, com as besteiras feitas por Sansão? Porque a Bíblia quer mostrar que essas pessoas não são pessoas perfeitas. Porque a Bíblia quer mostrar que Deus pode usar pessoas imperfeitas. Eu quero fazer uma reflexão com vocês, uma palavra rápida, sobre a história de um rapaz que tinha tudo para ser um perdedor. Ele caminhou num ambiente muito hostil. A vida dele não foi uma vida das mais agradáveis. Ele sempre travou grandes embates para se tornar quem se tornou. A oposição sempre fez parte do dia a dia dele. Seu nome, Jacó. Eu quero fazer uma reflexão, porque talvez nós precisemos nos agarrar a esses exemplos de oposições, cujos quais nós necessitamos de alcançarmos vitórias, de subjugarmos essas adversidades. O texto diz que quando Esaú está saindo, a parteira nota uma mão presa ao pé do menino. Talvez porque, se nós fôssemos olhar, não estivesse se esperando duas crianças naquela gestação. Mas eu queria que você entendesse o que vai acontecer com esse rapaz. Quando alguém vê a mão dele ao calcanhar do seu irmão, eu não sei que mente insana acha que esse bebê está querendo suplantar, está querendo tomar o lugar de seu irmão. Eu fico pensando comigo, quem é que disse que esse garoto estava querendo nascer primeiro, estava querendo levar alguma vantagem sobre seu irmão? Mas foi isso que me parece que observaram quando este menino nasce. Quem é este menino? Este é um menino que quer o lugar dos outros. Quem é este menino? Este é um menino suplantador. Quando Jacó nasce, sobre ele coloca-se um nome que não é dos mais agradáveis. Tanto não é, e tanto não gostava deste nome, que Deus, sabendo disso, muda este nome mais à frente. Mas ele já tem que viver com esse trauma. Por quê? Vamos brincar, Jacó. Cuidado com Jacó. E que em Jacó não dá para confiar. Ah, o nome dele é Jacó, não é à toa. Vamos imaginar em como este menino teve que sobreviver sua infância mediante a este rótulo que colocaram sobre ele. E pior, ele é gêmeo de um irmão que não é muito parecido com ele. O corpo de seu irmão se desenvolve um pouco mais. Seu irmão é peludo, é perito em caça. E o texto também diz que Isaac gostava mais de Esaú do que de Jacó. Se já não bastasse ser visto como um enganador, se não bastasse sofrer todos esses preconceitos, ele ainda tem que lidar com um dos maiores traumas que nós ouvimos hoje na sociedade. Eu não sou especialista na área, mas todo problema hoje que eu vejo numa pessoa, alguém diz que é problema com o pai. O menino é bandido, é com o pai. A menina é isso, é com o pai. Me parece que o pai carrega uma carga, e eu não estou aqui para dizer se é ou não é. Eu só sei que, se fosse, esse garoto precisaria vencer. Porque a Bíblia faz questão que o caçador da casa, O forte da casa, o provedor da casa é Esaú. Então o pai prefere este menino, tem a preferência por ele. Muito bem, o tempo passa. E parece que Jacó quer conseguir alguma coisa. Não para mostrar para os outros em si, mas talvez para si mesmo. E ele tenta comprar uma primogenitura. Eu já tentei, quando fui a Israel, descobrir que tipo de negócio era esse. Mas nenhum guia soube me explicar. Hoje eu almocei com um guia que me guia no Egito, ele está no Brasil. Eu trouxe ele aqui, foi no churrasco, no aniversário do Diogo. E eu fiquei conversando com ele, sei lá, umas 3 ou 4 horas. E surgiu também esse assunto que eu queria saber, ele que está tão próximo. E essa palavra já ardia no meu coração. Mas ele não conseguiu também me explicar. Me parece um entendimento que eu consegui ver. É que é algo tão subjetivo como a primogenitura. Uma bênção que viria no final da vida do pai. Jacó deseja obtê-la. Por que ele se interessa por isso? Se é algo que ninguém vai ver, por que é que ele quer essa bênção da primogenitura? O que é isso? Quando é que ela vai acontecer? Eu queria lembrar você que seu irmão Esaú está com uma fome tão grande. O que ele quer é um resultado imediato. Que o imediatismo de Esaú dá lugar, se eu posso chamar assim, um empreendedorismo. A capacidade de Jacó de se adiantar, de olhar para o futuro e ver alguma coisa numa bênção. Que ele não poderia contar para ninguém que comprou. Que seu irmão não diria a ninguém que vendeu. Mas me parece que esse menino queria ser alguém, pelo menos para ele. Olhar para seu irmão e dizer em algum momento, numa briguinha, numa discussão, num momento de indiferenças, e ele poder dizer: mas também o primogênito agora sou eu, porque você me vendeu. Essa informação não poderia vazar, até porque eu não sei nem se isso teria valor perante seus pais. Mas o tempo passou, e aquele menino vai se deparar com a oportunidade de ter a bênção sobre si. Ele engana seu pai, é verdade. Me parece que talvez o rótulo que colocaram sobre ele acaba vindo à tona em algum momento. Porque às vezes o que pessoas dizem a nosso respeito começam a aflorar na nossa vida. Quando alguém diz que você é soberbo, se você não prestar atenção, é só uma questão de tempo até a soberba buscar uma ocasião contra você. Quando alguém te rotula, você tem que ter muito cuidado para que esse rótulo de alguma forma não recaia sobre o seu comportamento. Está agora ele aceitando a pressão de sua mãe para enganar seu pai. Finalmente o Jacó, ele aflora. Ele diz para a mãe: eu estou com medo, papai pode me amaldiçoar. Sua mãe, né, o interpela, o estimula a enganar o pai. Mas ele tinha todo o direito de dizer: eu não quero fazer isso. Mas ele levaria finalmente alguma vantagem. É a oportunidade de ele ter alguma coisa, de ele ser alguém. E às custas de quê Jacó consegue a bênção da roupa de seus irmãos, de seu irmão? O pai não o abençoou. Não. Não. Jacó sabia disso. Isaac só disse o que disse para Jacó porque pensou que ele era Esaú. É mentira aquilo que aconteceu. Ele recebeu a bênção? É verdade que recebeu. Mas ela não era dele. Ele não tinha direito àquilo. Ele sabia que o pai, nitidamente, o pai mesmo disse no texto, ele se parece com Jacó. Mas quem é você? E ele disse: eu sou Esaú, teu filho. Mas como você me trouxe uma caça tão rápido? Deus colocou a caça no campo para que eu fosse e tivesse êxito. Presta atenção o que esse cara está fazendo com a vida dele. Pastor, por que é que a Bíblia mostra erros como a bebedeira do Noé, como a negligência do Adão, como o medo e a insegurança do Abraão, como o partidarismo de Isaac, como a postura do Jacó, como falar demais do José, com o desejo incorreto de Davi, com as besteiras feitas por Sansão? Porque a Bíblia quer mostrar que essas pessoas não são pessoas perfeitas. Porque a Bíblia quer mostrar que Deus pode usar pessoas imperfeitas que buscam uma correção de rota. Quando eu olho para a história deste moço, o que eu vejo? Alguém fadado ao fracasso. Quando o irmão dele chega e descobre que Jacó ludibriou seu pai, Esaú disse: eu vou matar esse camarada. Agora a primogenitura não serve mais para ele, porque ele vai morrer. O que ele fez é passível de morte. Essa é a verdade. E aquele menino então, que sonhou receber a primogenitura, o reconhecimento de um pai que nunca teve, a honra de uma sociedade que nunca veio sobre ele, que tudo aquilo que ele ouviu de bom em sua vida inteira não tinha nada a ver com ele, e sim com seu irmão, que toda a bênção que ele recebeu, recebeu de forma incorreta, e agora ele foge. É verdade. Ele vai para um lugar que sua mãe mandou. Vai para a terra do meu irmão, meu filho, para ver se Esaú acalma o coração. E para lá esse cara vai. Eu aprendi uma coisa na minha vida: problema foi feito para ser resolvido e não para se fugir dele. O que que Jacó deveria fazer? Papai, chama Esaú aí. Senta aí, Esaú. Senta aí, maluco. Lembra aquele dia que tu tava com fome, miserável? E aí tu me vendeu a primogenitura? Ele podia fazer isso, sim ou não? Sim ou não? Mas por que que não fez? Primeiro, porque não tinha coragem. Segundo, porque ele não podia negociar esse tipo de coisa. Ah, mas ele valorizava coisas espirituais. Não interessa o que você valorize. Se você quer tomar posse daquilo que não é seu, se você não quer usar o meio correto para alcançar as coisas, se você quer puxar o tapete dos outros, se no seu coração na verdade só tem maldade, se você quer aparecer, se pelas costas dos outros você diz sobre pessoas aquilo que você não tem como dizer cara a cara, nada passa despercebido aos olhos do Senhor. A verdade é que esse cara é um fracasso. Sim, ele é um fracassado. Ele vai embora porque não consegue resolver seus problemas. E é por isso que casamentos acabam. É por isso que pessoas, né, falem em seus ministérios, porque não tem coragem de olhar para a vida e dizer: esse problema é meu, eu sou desse jeito, e eu vou corrigir minha rota, eu vou mudar de postura. Mas não, ele foge. Então tá bom, você quer ir para onde? Você quer fugir? Saiba de uma coisa: seu problema vai atrás de você. O Esaú não foi, mas a traição foi junto. E quando esse camarada chega, trabalhador ele é, isso é verdade, determinado ele é, sim, mas ele quer as coisas rápido demais. Ele quer ultrapassar etapas, sim. Preste atenção. Me parece que a vida do traído Esaú foi muito melhor do que a do traidor Jacó.
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2: Madrugada tudo de bom aqui na sua Cor da Vida com lindas canções pra abençoar a sua vida. E eu quero te dizer que perdoar é liberar o coração. Quando liberamos perdão, também somos curados. Saiba que a sua parte como cristão é liberar o perdão, independente do que aconteceu. Saiba que quando você libera o perdão, você é curado. Isso mesmo. Quando você libera o perdão pra alguém, que mesmo que tenha te ferido, você é curado, meu irmão. Deus, ele se alegra com isso. Não carregue esse fardo contigo. Não perca mais tempo. Dê esse passo hoje mesmo. Boa madrugada.
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Daqui com a nossa madrugada, tudo de bom. Que madrugada abençoada, né, meu irmão? Só louvores lindos, a palavra de Deus pro seu coração. E eu quero deixar essa mensagem pro seu coração também. Esse versículo em Provérbios 3, versos 5 e 6. Confie no Senhor de todo o teu coração e não te estribes no teu próprio entendimento, reconhecendo-o em todos os seus caminhos, e ele endireitará as tuas veredas. Confie no Senhor Jesus de todo o seu coração, meu irmão. Não desanime, não tem motivo para desânimo. Sabe por quê? Porque o Senhor está contigo nessa caminhada. Eu sei que a luta é difícil, mas saiba que o Senhor está contemplando tudo isso e a sua vitória já está preparada.

louvores que marcaram época e também durante a nossa madrugada Tudo de Bom tem lindas pregações, pregações edificantes para as nossas vidas. E eu quero você participando comigo, 988991029. Peça seu louvor, ofereça para quem você quiser. 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E os louvores por aqui não param.

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1: Lindos louvores da nossa madrugada. Que madrugada edificante, que madrugada abençoada. Você que tá trabalhando aí na companhia da Rádio Acorda Vida, que Papai do Céu te abençoe grandemente. Meu irmão, a palavra de Deus diz: esperei com paciência no Senhor, ele se inclinou para mim e ouviu o meu clamor. Então, ó, não

0: vitória tá chegando, eu profetizo isso na sua vida. Continua a nossa madrugada, tudo de bom.
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4 horas da manhã, lindos louvores na sua madrugada e que Papai do Céu te abençoe grandemente, poderosamente, meu irmão. E guarda essa palavra do Senhor Jesus no seu coração, que diz o seguinte: não te mandei eu? Esforça-te e tenha bom ânimo, não temas, nem te espantes, porque o Senhor teu Deus é contigo, por onde quer que andares. Josué 1:9. Então, meu irmão, o Senhor te diz: não te mandei eu? Esforça-te, tenha bom ânimo, não temas, nem te espantes. Ele está contigo na sua caminhada, meu irmão. Então, não há motivos para você sentir medo, desânimo, ansiedade. Não há motivos. Continue caminhando, marchando, firme, porque o Senhor é contigo. Boa

Finalizando mais uma edição da madrugada, tudo de bom aqui na 102.9, a cor da vida, FM que é tudo de bom. Eu sou o Juninho Vitor, bom demais estar com vocês aqui na cor da vida e ó, continue ligadinho, daqui a pouquinho tem mais louvores pra você.

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3: E começou! Vida Sertaneja, que maravilha, que dia lindo, as primeiras horas desse dia, e a partir de agora vamos sertanejando, vamos juntos até as 5 horas da manhã, ó, daqui a pouquinho, meu querido irmão Samuel Silva chega por aqui com um Bom Dia Cor da Vida. Enquanto isso, vamos sertanejar juntos, vamos lá então, começando Vida Sertaneja.

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2: O melhor do sertanejo gospel no seu rádio Vida Sertaneja. Eu tô aqui sertanejando, cantando todas. E você, tá gostando? Tá se preparando aí pra mais um dia de trabalho? Tá tomando banho? Já tomou banho? Já preparou a roupa, a mochila? Tá tudo certinho aí pra sair? Então, ó, que papai do céu te acompanhe. Bom dia, o Vida Sertaneja continua.
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2: Esse é o Vida Sertaneja, meu irmão. Bom dia, bom dia, bom dia. Tá se preparando aí pra mais um dia de trabalho? Tá tomando café? Tá preparando o café da manhã? Ah, tá preparando a marmita, né? Tá arrumando a roupa, arrumando as coisas pra sair pra trabalhar. Que papai do céu te guarde nesta madrugada, meu irmão. E a gente continua por aqui com Vida Sertaneja.

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0: Gente querida, a partir de agora começa mais uma edição aqui do nosso Bom Dia Cor da Vida. Hoje é sexta-feira, minha gente. Pois é, hoje é dia de você ganhar muitos prêmios. 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Aquele bom dia todo especial, hein? Vamos que vamos!
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0: Hora certa, 5:01.
3: Adriano.

0: Marquinhos Gomes, aqui na Rádio Acor da Vida, o Guarda. Na sequência, você ouviu também aqui um sucesso com F Hop Music, Fé e Isadora Pompeu. Bênçãos que não tem fim. Agora 5:15. Você vai participando aqui pelo WhatsApp 988-99029. Tem para você a reflexão do dia depois do intervalo. Já deixa seu nome, seu bairro, para você receber o oferecimento da reflexão do dia aqui na Rádio Acor da Vida FM. Eu vou aqui rapidinho pro intervalo, já tô de volta, hein? Continue na sintonia, continue participando aqui do Bom Dia Acor da Vida.
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0: Fecha comigo, que eu fecho contigo. Tá chegando o momento de reflexão, a reflexão do dia para você. Hoje é sexta-feira, dia 22 de maio, 2026. Vamos abrir aqui o oferecimento para você que já está na sintonia com a gente aí desde cedo. A Nadir Souza, do bairro São Torquato, tá aqui ligadinha. Também o Marcelo Vieira, tá aqui ligadinho na Rádio Acor da Vida. Maria Zélia, também tá aqui na sintonia. Maria Emília Rodrigues, também participando aqui comigo. A Juliana Silva de Eldorado. Participação da Eni Lemes, do bairro Prolar. A Suzana Schmidel, de Canaã Viana. A Alessandra Castro, também na sintonia com a gente aqui. Um forte abraço aí, tudo de bom. Vai um abraço aí para todos de Veracruz. A Luzia da Silva, de Vila Capixaba. O Lourdival Pereira Passos, de Consolação. A Maura Machado, de Santa Teresa Vitória. Ana Maria Thompson, tá aqui ligadinha com a gente, oferecendo a mensagem para dona Neuza Peixoto e toda a família Thompson. Vai para Rita Carvalho, do bairro Vila Garrido. Pro Dilson Gonçalves, do bairro Perobas. Pra Josi Marmitex, do bairro Vila Prudêncio. Vai pro Edson Braga Menezes, tá em Terra Vermelha, na sintonia, juntamente com o Davi e a Eunice. Josiel Reis, de Santana, Cariacica. O José Henrique, de Jacaraípe. Vai a mensagem de reflexão também pro Juscelio Ramos, de Estrelinha. Pro Elisson Trindade, também na sintonia com a gente aqui. Um forte abraço, indo agora para o Pátio de Carvão da ArcelorMittal. Delmira Antônia, do bairro Presidente Médici. A Luciana Costa Lima, de Vila Betânia. Djalma Lemos, do bairro Cidade Pomar. A Rosângela Januário, de José de Anchieta 3. Edilberto Oliveira, do bairro Bandeirantes. Vai pro Roberto Carlos Sacramento, também tá ligado com a gente aqui, um forte abraço aí, tudo de bom. Ailton Pereira Neves, juntamente com a esposa Ediene, em Nova Canaã, e a turma aí, o povo da Igreja Assembleia de Deus, do pastor Cláudio. Vai também a mensagem de reflexão para Inês Littig, de Bandeirantes, o Fabiano Gomes, do bairro Limão, também tá ligadinho com a gente nesta madrugada. O Alessandro Salomão já está na estrada, vai aquele abraço aí, tudo de bom para você. O Bruno Oliveira, de Ataíde, também participando aqui comigo. A Ivanete Alexandre, também ligadinha com a gente em Cariacica Sede. Participação também aqui da nossa amiga, né, que tá sempre na sintonia aqui com a gente, a Marlene, do bairro São Torquato. Temos também a participação aqui especial. Hoje é o aniversário de Simar de Aribiri, completando 4.9. Parabéns, Simar. Deus abençoe, um forte abraço aí, tudo de bom. Feliz aniversário. Pastor Paulo Sérgio do Romão também tá ligado com a gente aqui. A Marilene Castro, também na sintonia. A Marilene Teixeira também tá ligadinha aí em Jabaeté. Rosiane da Silva Tomasi, também ligadinha com a gente aqui. Vai o momento de reflexão aqui para todos os vigilantes que estão já no finalzinho do plantão. Vai também a mensagem de reflexão para Rosaura, tá ligadinha com a gente no bairro Vila Independência, Cariacica. Vai para o Hélio Cardoso, também na sintonia com a gente aqui. Para nossa amiga Raimunda, do bairro Nova Carapina 2. A Tereza Buarque, também ligadinha com a gente, um forte abraço aí, tudo de bom para toda a turma aí do bairro Jardim de Alá. E você que tá na sintonia aí, receba o nosso abraço, companheiro, receba a reflexão do dia.
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0: Tem um louvor chamado Deus Vai Chegar Primeiro aqui na Rádio Acor da Vida. E é uma frase assim muito importante, né? Deus vai chegar primeiro. Hoje nós vamos falar de uma reflexão poderosa sobre confiança, tempo e esperança. Mesmo quando tudo parece atrasado, difícil ou sem saída, há situações em que a resposta chega primeiro, chega antes do medo, chega antes do fracasso, chega antes do desespero. Às vezes a vida faz parecer que estamos sozinhos na corrida, faz parecer que estamos caminhando sem ninguém ao nosso lado. Mas a fé lembra que Deus já está no controle, já está no amanhã preparando caminhos que ainda não conseguimos enxergar. Antes da dor, Deus vai chegar primeiro. Antes da porta se fechar, Deus vai chegar primeiro. Antes do medo dominar o coração, Deus já terá preparado o caminho. Porque quem confia em Deus entende que o tempo dele nunca chega atrasado. O problema pode até correr, mas Deus sempre chega primeiro. Essa é a reflexão para você.

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0: vai participando. Daqui a pouquinho tem pra você. Alô, alô, tudo de bom. Participe. Hora certinha, 5:40. Uma ótima manhã pra você.
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0: Esperança. Aline Barros, aqui na madrugada mais gostosa do seu rádio. Já tá clareando, hein, minha gente? Eu tô olhando o céu pro lado do oceano, mas tá bonito, hein? Já tá começando a ficar todo vermelhinho, todo amarelinho, mas tá bonito. 988-99-1029, vai participando aqui comigo. Ó, deixa eu mandar um abração aqui pro meu amigo Isaías, da Serralheria Dois Irmãos, lá de Eldorado. Ó, tá fazendo um convite especial aí ao povão abençoado de Eldorado, Porto Canoa e toda a região aí de Novo Porto Canoa, né? Culto de gratidão do aniversário da Igreja Batista Nacional de Eldorado. Sábado agora, dia 23, às 19h30. Endereço é fácil, ó. Rua Rio Jucu, número 196, Eldorado na Serra. Vai, um abraço aí, tudo de bom para os nossos irmãos aí da Igreja Batista Nacional de Eldorado. Bom, chegando agora, alô, alô, tudo de bom? Meu amigo Aldir Alexandre, o tricolor de Carapina, tá aqui, ó, ligadinho.
1: Bom dia, bom dia, muito bom dia a todos. Bom dia, Samuel Silva. Boa sexta-feira a todos. Bom final de semana, abençoado. Que abençoe um pouco aí, ter cuidado aí, proteger aí, porque a gripe tá aí, hein? Rodando aí de novo aí, essa friagem aí. E demais, cuidado aí na estrada e a todos os motoristas aí. E vamos que vamos. Mais um dia aí. Aqui, Aldir Alexandre de Carapina. Bom final de semana aí, Samuel.
0: Valeu, Aldir. Ah, Aldir falou aí uma coisa certa. O resfriado, a gripe aí, tá rondando, hein? Então, galera, se você sentir algum sintoma aí, ó, procura logo o posto de saúde. Ou então faz igual como eu aqui, ó. Eu já tenho um chazinho lá em casa preparadinho. É um chá de aroeira, aí vai algumas coisas lá que minha esposa coloca que eu nem sei o que que é, mas eu só sei o seguinte, o chá, além de ser gostoso, funciona, que é uma beleza. Ó, vamos lá, mais uma participação aqui.
2: Samuel Silva, Lurdinha de Santa Bárbara, um abraço pra todos vocês da rádio.
0: Valeu, Lurdinha, um abraço aí, tudo de bom.
3: Mamãe é tudo. De bom, eu sou a Lúcia José da Cheta 3. Meu número de telefone é 998-51-5343. Lúcia do Santo José de Cheta.
0: Valeu, Lúcia! 3. Um abraço, tudo de bom.
4: Bom dia, querido.
0: Saiu baixinho aqui, ó.
4: Desejar um maravilhoso final de semana pra você, pra todos os seus familiares, para todos os ouvintes e funcionários dessa rádio, que eu amo demais.
0: Amém, meu irmão.
4: Papai do céu, né? Por mais um dia que ele está nos proporcionando, né? E venhamos ter um final de semana muito abençoado. Tá bom, meu filho. Fica com Deus. Um beijo no seu coração.
0: Rita de Valeu. Céu,
4: cara, que manda um alô pra minha sogra Valdete.
0: Vai um abraço aí pra Valdete. Vai um abraço aí pra Rita. Eu tirei o fundo musical aqui que tava muito baixinho o áudio, né? Senão não ia dar pra ouvir. Vamos lá, mais uma participação.
5: Bom dia, Samuel Silva. Bom dia. Eu queria escutar aí. Eu sou o Rui de Porto Novo, tô aqui indo trabalhar. Eu queria estar ouvindo. Renova-me, Senhor Jesus. Põe em mim um novo coração.
0: Bacana, Rui, um abração aí, tudo de bom, já tá anotado aqui, tá bom?
6: Dia, Samuel! Acorda, menino, eu passo o Paulo do Maurinho aí na área toda vida, sextou, hein? Tô indo subir a área da banca, olha, vem ligar aí na área toda vida, ela manda um abraço, mas por onde vai mandar aqui, eu tô quatro, uma patroa, liga aí, o pessoal, eu passo a padaria meio do Romão. É, o Bastinho, o Júnior, o pessoal daí, era bom, todos os funcionários, e o Jorge, todo mundo ligado, não, porque eu fui ali. Uru!
0: Outro dia eu passei lá no Estrabon, pastor Paulo Sérgio tava lá, né? Trabalhando, que é uma beleza. Um abração aí, pastor Paulo Sérgio. Mais uma participação aqui no Zap 988-99-1029. Você que tá ligadinho aí, ó, manda o seu alô.
7: Olá, Samuel Silva, bom dia, aqui é o Djalma do Bairro Cidade Pomar, coloca meu nome aí na reflexão do dia aí também. Bom dia a todos aí que estão ligados na Rádio A Cor da Vida, para vocês da rádio aí.
0: Valeu, Djalma, um abraço.
8: Boa da vida, Gisele de Estrelinha, quero participar da reflexão do dia.
0: Valeu aí, Gisele, um abraço.
9: Eita glória, bota o Jesus. A paz do Senhor Jesus, meu querido irmão, evangelista Samuel Silva. Sextou, vamos pra cima? É o Deus que eu falo na Esperoba, manda abraço com a esposa Lismar, filha Radassa. Que Deus abençoe esse nosso semana no nome de Jesus, amém? Fica na paz.
0: Valeu, Tilson. Um abraço aí,
10: Carvalho, tudo de bom. De Vila Garrido. 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
0: Ó, hoje vai sair a TV de 32 polegadas. Você não pode perder. Promoção. Mamãe, você é tudo de bom.
11: Fala comigo, matador de demônio glória. La paz de Deus, Samuel Muñoz. Fazendo aqui para levar a todos da coragem de la cor de la vida. De uma excelente, la rica, de la abençoada sexta-feira pelo nosso grande Deus. E também vamos que vamos, porque nós sermos ricos, mas nós sermos bonitos. Por glória a Deus. Acho que agora foi, hein?
0: Já pensou se fosse ao contrário, meu amigo Alessandro Salomão? Se a pessoa nascesse rica, ia nascer como então, hein? Hã? Já pensou se fosse ao contrário?
12: Bom dia, Samuel. Abençoado sexta-feira. Sextou com as bênçãos do Senhor. Hoje é meu aniversário.
0: Opa, que bacana.
12: Paulo Cristina Mojabu, Barco Ligica, Vitória Espírito Santo, abraço pra vocês também.
0: Ô, bacana, um abração aí pra ela, a nossa amiga Cristina, completando mais um ano de vida hoje, parabéns pra você. 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

Vamos lá, minha gente, ó, pergunta do nosso desafio bíblico. Para você que tá aí já ligadinho na Rádio Acorda Vida. É essa pergunta aqui, hein? Atenção, atenção.

0: aqui na Rádio Acorda Vida. Esse prêmio abençoado. Você que tá aí ligadinho com a gente, tá querendo ganhar prêmio? A pergunta do nosso desafio bíblico tá chegando para você. Olha, quem foi lançado na cova dos leões? Muito difícil hoje a pergunta, né? Quem é que foi lançado na cova dos leões? Foi Paulo? Foi José? Ou foi Daniel? Participa aqui no WhatsApp, valendo para você hoje. Dia 22, sexta-feira, camisa personalizada da Rádio Acorda Vida e distribuidora Evangélica Belém e também a linda Bíblia de presente da Link Móveis, móveis para escritório. Não perca!
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0: escudo. Eli Soares, aqui na Rádio Acorda Vida, 6:21. Você vai participando aqui do nosso desafio bíblico, valendo hoje pra você a camisa lindona, toda personalizada, presentão da distribuidora Evangélica Belém, e tem Bíblia também de presente pra você, da Link Móveis, móveis para escritório. Deixa eu mandar aquele abraço pra você que tá participando aqui comigo, né? Nessa manhã maravilhosa. Hoje, o tempo amanheceu friozinho, né, minha gente? Eu vim de moto de madrugada, eu vou te contar uma coisa, hein? Se não fosse a jaqueta, eu estava perdido, porque tava um frio daqueles. Mandar um abraço aqui pra nossa amiga ligadinha com a gente, a Ana Paula Santos, de São Domingos na Serra. Tá ligadinha na Rádio Acorda Vida. A Gláucia Taufner Soares também tá aqui, ó, curtindo Acorda Vida. O Edson dos Santos Pereira, nosso amigo Edson Carapeba, tá aqui ligado com a gente também. Um forte abraço aí, tudo de bom. A Érica Azevedo tá ligadinha, tá indo para o trabalho na sua moto e curtindo Acorda Vida num fonezinho de ouvido que fica lá com ela, né? Vai um abraço aí pra você, Érica. Feliz aniversário hoje pra Érica. Tá completando mais um ano de vida aí, ó. Parabéns, tudo de bom pra você, tá bom? Daqui a pouquinho já tô de volta. Tá chegando informação com a Larissa Farias.
1: Bom dia, Samuel. Bom dia, ouvintes da Rádio Acorda Vida. Deixa eu fazer uma pergunta. Samuel, você colecionava figurinhas na época de Copa?
0: E sim.
1: Uma empresária de Santa Catarina viralizou nas redes sociais após revelar que gastou mais de R$40 mil em figurinhas da Copa do Mundo de 2026. Você acredita? A compra, feita inicialmente para ajudar o filho e o sobrinho a completarem um álbum oficial do torneio, acabou se transformando também em uma oportunidade de negócio. Aos 31 anos, Catrine Nunes publicou um vídeo mostrando a aquisição de 2 mil pacotes de figurinhas, o equivalente a cerca de 14 mil cromos. O conteúdo ultrapassou 4 milhões de visualizações nas redes sociais. A comerciante é dona de uma livraria e de uma loja de jique em Sombrio, no sul de Santa Catarina. Por atuar no comércio, ela consegue adquirir caixas fechadas com desconto de 20%. Cada lote com 1.000 pacotes custa cerca de R$5 mil. Após a repercussão, Catrine afirmou que decidiu ampliar as compras e adquiriu outros 6.000 pacotinhos. Parte das figurinhas repetidas foi separada para um evento de trocas promovido em uma das lojas dela. Que coisa, hein? Direto da Rádio Acorda Vida, Larissa Faria.
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3: Vamos lá, meu povo. Desafio Bíblico. A pergunta aqui do nosso Desafio Bíblico, para você responder e concorrer à camisa personalizada da Distribuidora Belém e também a linda Bíblia de presente da Link Móveis. Quem foi lançado na Cova dos Leões? Foi Paulo, José ou Daniel? Participa aqui comigo, hein? 988991029.
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3: 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Maria Marçal, infinito, aqui no Destaque do Dia, 6:29.

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3: Valendo aqui no nosso desafio, camisa personalizada da distribuidora Belém e também linda Bíblia de presente da Link Móveis, móveis para escritório. A pergunta valendo é essa aqui, ó: quem foi lançado na cova dos leões? Opção 1, Paulo. Opção 2, José. Opção 3, Daniel.
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3: Participa aqui comigo, hein?
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0: bonita com ele, Sérgio Luiz. A cruz está vazia. E é hoje, hein, gente? Tem Pix de R$300 pra você que tá participando aqui da promoção Pix Premiado Tudo de Bom. Nome completo, bairro e o nome da música. Ele, A Cruz Está Vazia, com o cantor Sérgio Luiz. Deixa eu mandar um abração aqui, tudo de bom, pros nossos amigos de Bem com a Vida lá do restaurante Sabor da Roça. A gerência e toda a equipe do restaurante Sabor da Roça estão parabenizando aqui, felicitando o nosso amado amigo Max Casini, o patrão da galera aí, né? Pelo aniversário. Hoje o Max completa mais um ano de vida e toda a equipe do restaurante Sabor da Roça, setor administrativo, setor de produção, estão parabenizando o Max e dizendo que ele é o melhor patrão do mundo. Aí, ó, oh, coisa bacana, né? Bom ter um patrão assim que todo mundo gosta, né? Um abraço aí, tudo de bom, Max. Valeu aí pela participação. Feliz aniversário, meu garoto, de toda a equipe administrativa do restaurante Sabor da Roça, hein? A Natália Dias tá aqui ligadinha com a gente, tá mandando abraço aqui, tudo de bom pra todos de Barra Mares. O Oba Dias Malta também na sintonia, um abração aí, tudo de bom pra você. Vai o abraço aqui pro Leonardo Dias, tá em Jardim da Penha. O Walter Machado de Vista Dourada mandando um abraço aqui pra todos, a Imperatriz do Alho. Alô, alô pro William Barcelá de Barcelona, também na sintonia, um forte abraço aí, tudo de bom. Alessandra Araújo Gódio, também na sintonia, um abraço aí bacana pra toda a galera de Cristóvão Colombo, Vila Velha. A Nilda Lima, mora na Serra e tá ligadinha com a gente também, um forte abraço. Vai o alô, alô, tudo de bom aqui pra nossa amiga Micaela Rodrigues. Sempre participando aqui com a gente também, a Niele de Souza. Um abração aí, tudo de bom. Vai um abraço aqui para Nélia Rodrigues, também na sintonia. A Luciene Rocha, de Caratuíra. O Cláudio Araújo, de Olaria, Vila Velha. O Elia, tá aqui na sintonia também. Um forte abraço aí, tudo de bom. Tamires Machado, vai um abraço aqui para nossa amiga Helena de Portugal. Aí, ó, um abração aí, tudo de bom para você. Ela falou que frio mesmo tem lá em Portugal. É, eu acredito. Frio em Portugal aí é totalmente diferente do frio daqui, né? Um abraço aí, tudo de bom pra você, minha irmã. Edilberto, de Bandeirantes, também tá na sintonia. Vai também um alusão aqui pra nossa amiga ligadinha na Cor da Vida, participando aqui com a gente. A Ana Paula, do bairro São Domingos, na Serra.
1: 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Foi o Daniel.
0: Valeu aí pela participação, hein? Mais alô, alô chegando aqui no zap. 988-991-029. Participa comigo aqui no zap, zap, zap. Sextou! Capricha aí, meu povo. Manda aí o seu alô, alô, tudo de bom.

É o som do Paulo Neto aqui na Rádio Acorda Vida. Você também ouviu aqui o sucesso com a Juliane Souza, Quem é Esse? E você vai participando aqui das nossas promoções. 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Para você participar é fácil. Digita aí seu nome completo, seu bairro e a frase: Mamãe, você é tudo de bom. 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
10: Vamos lá, minha gente. Resultado do desafio, hein? A pergunta foi essa aqui, ó. Quem foi lançado na Cova dos Leões? Opção 1, Paulo. Opção 2, José. Opção 3, Daniel. Você que respondeu, Daniel, respondeu corretamente. Parabéns aí pra você. A pergunta hoje foi daquelas perguntas bem difíceis, né? Daniel 616. Quem tá levando aqui o prêmio foi a nossa amiga Ana Paula Santos de Souza, do bairro São Domingos, na Serra. Final do telefone 7391. Parabéns, Ana Paula. A partir de segunda-feira, pode chegar aqui na Rádio Acorda Vida pra fazer a retirada do seu prêmio, tá bom? A camisa personalizada da distribuidora Belém e a Bíblia de presente da Link Móveis, móveis para escritório.
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10: De volta na segunda.

0: Lara Oli, Coração de Jó, na sequência, Júlia Vitória e Marcelo Marques. Vamos cantar Gabriel Guedes, Todos os Meus Dias, Fernanda Brum, Que Tua Glória Fez Comigo, e Lucas Augustinho e Gabriela Rocha, Tu És Poderoso. Você vai participando aqui no zap 988-991029. Hoje tem promoção pra você aqui na Cor da Vida, hein? Tem Pix premiado, tudo de bom. É só você participar enviando aí o seu nome completo, seu bairro e o nome da música do cantor Sérgio Luiz. Tem promoção também para você ganhar a TV 32 polegadas, minha gente. Nome completo, bairro e a frase: Mamãe, você é tudo de bom. Participe, é hoje, hein? Muitos prêmios na Rádio A Cor da Vida FM. Bom, tá chegando agora notícias com a Larissa Faria. Daqui a pouquinho tem informação do trânsito.
1: Motoristas que trafegam pelo antigo trecho urbano da BR-101, atual Avenida Mestre Álvaro, no município da Serra, devem ficar atentos às mudanças no monitoramento da via. A partir de segunda-feira, os dispositivos de fiscalização eletrônica instalados ao longo da avenida voltarão a registrar infrações e aplicar multas para quem descumprir os limites de velocidade estabelecidos. Entre as intervenções feitas na via estão a ampliação de retornos, abertura de novas faixas e mudanças no canteiro central em pontos de maior fluxo. Segundo a Secretaria de Obras da Serra, as alterações têm como objetivo melhorar a circulação de veículos nos trechos mais movimentados da avenida. Direto da redação da Rádio Acorda Vida, Larissa Faria.
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0: 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Vamos começando aqui com o trânsito em Vila Velha, na Carlos Lindenberg. Temos aqui, ó, informação do trânsito para você. Para quem tá passando próximo ao viaduto da Darli Santos. Olha, trânsito bem intenso nesse momento, hein? Velocidade média de 10 km por hora, sentido centro de Vila Velha e também sentido Segunda Ponte. Na Segunda Ponte, temos trânsito intenso, com velocidade média de 19 km por hora, sentido Vitória. Em Cariacica, na Leste Oeste, ligando a Mário Gurgel, trânsito lento próximo ao terminal de Campo Grande, hein, minha gente? Você que tá aí ligado com a gente, ó, pode participar enviando a sua informação aqui pro nosso WhatsApp 988-99029.
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participando, hein? 988-991029. Manda aquele abraço aqui, bacana, pra galera que tá aqui, ó, ligadinha na Cor da Vida. Fabiana Machado, de Santa Leopoldina. Um abração aí, tudo de bom. Adriana Muniz, também na sintonia com a gente aqui no Retiro Saudoso. A Regiane, do bairro São Geraldo, Cariacica. Vai o alô, alô pra Liliana Márcia, também na sintonia em Campo Grande. O Toniel de Almeida, também na sintonia aí com a gente, bairro Aparecida. Vai o abração aqui pro Jânio Prates, tá no bairro Bom Pastor. Cislene, também na sintonia no bairro Castelo Branco. Vai o abração aqui também pra nosso amigo Franciel Trindade, de Cidade Pomar. Vai um abraço aqui pra Thay, pra Josi, pra galera aí da Josi Marmitex em Vila Prudêncio, a Jane Rodrigues também na sintonia, o Augusto César, e vai também aqui os parabéns pros nossos amigos de Bem com a Vida fazendo aniversário hoje, né? A Cristina do bairro Jaburuna, também a participação aqui da nossa amiga Érica fazendo aniversário, e o Max Casini do restaurante Sabor da Roça.

0: Farias, só quem tem raiz aqui na Rádio Acorda Vida. Também Suede Silva, reacende a chama. Ó, seguinte, em 8h01, meu amigo Luciano Lopes está chegando por aqui com alegria, alegria. E hoje, sexta-feira, você já sabe, né? Tem vários prêmios, inclusive tem Pix premiado tudo de bom e tem a TV na promoção do Mês das Mães. Mamãe, você é tudo de bom. Meu amigo Luciano, a galera que tá participando aqui, ó, muita gente já desde a madrugada fazendo cadastro.
1: Oh, que maravilha, Samuca, isso é bom demais, né? A alegria da Rádio Acorda Vida é poder estar abençoando os nossos ouvintes aí com os nossos prêmios. Então hoje nós vamos abençoar você com esse Pix premiado, como o Samuca falou, e a TV 32 polegadas.

0: mamães podem estar participando. Não tem problema nenhum, zero de problema, tá bom, Samuca?
1: Maravilha! Ó, tô indo nessa, gente. Amanhã, sabadão, a partir das 7 da manhã, já vou estar por aqui, tá bom? No Vida Sertaneja e às 8 horas da manhã, nas 40 mais da semana. Um forte abraço, até amanhã, se Deus quiser.

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com mais um campeão de audiência. Alegria, alegria pra você participar, pra você interagir, pra você ganhar prêmios aqui na Cor da Vida e, é claro, ouvir aí os melhores louvores do seu rádio. Vamos juntos, hein? Daqui a pouquinho já trazendo a nossa palavra amiga, dentro de instantes pra você que tá em casa, no trabalho, no carro, né? A você que está me acompanhando aí pelos terminais da Grande Vitória, vamos trazer nossa amiga

participando. 988991029, tá bom? Trezentão no Pix premiado pra você hoje e no mês de maio, mês das mães, que continua liberando muitos prêmios pra você aqui na Cor da Vida, nós temos na FM, que é tudo de bom, uma TV 32 polegadas novinha, novinha, presentaço do Açougue do Zito em Cocal pra você, hein? Tá preparado? Tá preparada? Pode aumentar o volume do seu rádio, que a partir de agora até o meio-dia está no ar. Alegria, alegria!

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1: Aleluia. 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

0: assim como você, nós somos lavados, justificados, verdadeiramente fomos comprados pelo precioso sangue de Jesus. Oh, glória! 8:22, eu vou trazer agora mais uma edição da Palavra Amiga para você, aqui na FM, que é tudo de bom.
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0: Salmos muito conhecido. Salmos 23, versículo 2 e 3. Diz assim a palavra do Senhor: Ele me faz repousar em pastos verdejantes, leva-me para junto das águas de descanso, águas tranquilas. Refrigera-me a alma, guia-me pelas veredas da justiça, por amor do seu nome. O Senhor é o nosso bom pastor. Que palavra que nos conforta, né? Nos leva a entender um pouquinho mais desse amor incondicional de Deus. Esse versículo 2 é um dos versículos assim mais reconfortantes, podemos dizer, que existem, né? Ele nos lembra que mesmo em meio ao cansaço, ao caos do dia a dia, sempre vai existir para mim e para você um refúgio de paz, refrigério e cuidado. É Ele que nos leva a essas águas tranquilas. Quando mergulhamos nessas águas, nós recebemos cura, restauração, renovo. E hoje, se de repente você está buscando esse tipo de refrigério, com certeza essa palavra amiga de hoje é para você. Afinal, quem não precisa de um renovo, de um refrigério, de uma restauração a cada manhã? Todos nós, né? Como diz anteriormente, o dia a dia muitas vezes ele traz o caos. E essa palavra nos leva a mergulhar onde nós vamos encontrar refúgio e paz, refrigério e cuidado desse Deus que nos ama. Meu irmão, minha irmã, você que está me ouvindo aí no carro agora, quem sabe no trabalho, talvez em casa, pensativo com tantas coisas que você tem que fazer, tantas coisas que você tem que resolver, tantas decisões que você tem que tomar, é tempo de você mergulhar nessas águas tranquilas. Ali tem esse refúgio que você espera. Ali tem a paz, ali tem o refrigério, ali tem o cuidado, ali tem a direção de Deus para mim e para você. Que nessa manhã você decida, literalmente, a fazer uma oração bem simples ao Pai, dizendo: me leve às águas tranquilas. Ali me restaura, Pai. Ali me cure, me renove nessa manhã de sexta-feira. Palavra Amiga de hoje.

0: Nascimento, com a Rose Nascimento, teu cenário vai mudar. 8:37. Finalzão de semana já brotou. Ó, eu quero você participando comigo, hein? 988-991029, um show de prêmios pra você nessa manhã de sexta-feira. 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
1: Sextou com Amanhã no Trânsito aqui na Cor da Vida. Olha, a partir da Autoglés ali, rodovia Carlos Lindenberg, tá bom? Tanto sentido, rodovia Carlos Lindenberg ali, o viaduto para o centro de Vila Velha ou para a segunda ponte, trânsito neste exato momento intenso, com velocidade média de 19 quilômetros por hora. Dando um pulo também aqui já na segunda ponte para poder atualizar você, né? Você que está saindo de Cariacica aí pro centro de Vitória ou Vila Velha mesmo, centro de Vitória pegando a segunda ponte, trânsito intenso neste momento, velocidade média 12 quilômetros por hora.
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0: família, tudo de bom? Soltando a voz aqui no nosso Alegria, Alegria. Que bom ter você aqui com a gente. Solta a voz aí, família.
1: Bom dia, povo da Cor da Vida. Deus abençoe nesse dia maravilhoso. Me chamo Selma Lândia dos Santos, moro em Tucum, Cariacica.
0: Ei, Selminha!
1: E o nome da música é A Cruz Está Vazia, com o cantor Sérgio Luiz. Eu quero ganhar esse Pix, hein?
0: É isso aí, minha irmã!
2: Bom dia, Luciano Lopes.
0: Bom dia!
2: Bom dia, Pai Senhor. Uma boa sexta-feira abençoada para todos os ouvintes dessa rádio maravilhosa. Juninho, eu quero concorrer. Eu sou a mãe e quero presentear minha filha, que é mãe, com essa televisão que vai ser sorteada hoje,
0: tá,
2: porque
0: certo.
2: Ela não tem nada.
0: Uhum.
2: Aí, se ela ganhar, será uma bênção, uma vitória, né? Pra comemorar o mês das mães.
0: É isso aí,
2: tá bom?
0: Irmã. Tá bom.
2: Luciano Lopes, um abração.
0: Abraço, minha irmã.
2: Boa sexta-feira pra todos nós.
3: Bom dia, Luciano Lopes. Bom dia, a Rádio Cor da Vida. Sextou, sexta-feira linda, abençoada, friozinho, mas tá gostoso. Bom dia para todos os ouvintes da Rádio Cor da Vida. Luciano, me cadastra aí. Mamãe é tudo de bom. A nova música do cantor Sérgio Luiz. A cruz está vazia. Bom dia, Luciano.
0: Bom dia, minha irmãzinha. Essa daí tá querendo levar tudo, né? Tá certo, tem que concorrer mesmo. Hoje tem TV 32 polegadas. Hoje tem Pix de R$300, gente.
4: Bom dia, Luciano Lopes. Bom dia a todos os ouvintes da Rádio Cor da Vida. Desejar aí uma sexta-feira muito abençoada, um final de semana abençoado para todos os ouvintes aí e a todos vocês da rádio aí, viu? Aqui é Josimar Valadares, do bairro Estrelinha Vitória, motorista de aplicativo. Já estamos aqui trabalhando. Luciano, minha mamãe é tudo de bom. Um abraço, meu amigo.
0: Abraço, meu irmãozão. Um abraço para todos os motoristas de aplicativos aí ligados no Som da Cor da Vida. Você que é taxista também, bom dia, hein?
5: Bom dia, Cor da Vida. Eu sou Kelita Cristina Ferreira, de Barra Mares, Vila Velha, e quero participar desse sorteio. Minha mamãe é tudo de bom.

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Nome completo, bairro, não esquece de colocar o nome da música do cantor Sérgio Luiz, que está tocando aqui na programação da Cor da Vida. A cruz está vazia. Hoje também, mês do de maio, ainda continua o mês das mães aqui na Cor da Vida. Vamos liberar para você uma TV 32 polegadas na caixa, novinha, novinha. Presentão da FM, que é tudo de bom, e do Açougue do Zito em Cocal. 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

0: Fica tudo bom? Com ela, nossa querida Larissa Faria. Bom dia, Larissa.
1: Ei, Luciano, bom dia. O governo federal anunciou essa semana que simplificou o processo para recuperação da conta gov.br em caso de perda ou troca do celular. Para quem tiver ativada a verificação em duas etapas, basta que o usuário cadastre o e-mail, que pode ser o mesmo da conta, para essa funcionalidade. O processo estará disponível a quem atualizar o aplicativo e cadastrar o e-mail de recuperação no app ao ativar a verificação.

0: carteira de identidade nacional.
1: Direto da redação da Rádio Acor da Vida, Larissa Faria.
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0: hoje nós queremos mais uma vez abençoar a sua vida, né? Nossos prêmios, com certeza, eles vão ser sempre direcionados pra você com um desejo no nosso coração, de ser uma bênção pra você, tá bom? Hoje tem Pix premiado de R$300, hoje também tem uma TV 32 polegadas novinha na caixa, presentão da Cor da Vida e do Açougue do Zito. Mas agora eu paro aquele momentinho pra falar um pouco de dores crônicas, né? Pessoas que estão próximas a você, que estão sofrendo ao longo de muito tempo com dores, né? 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

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Mídia

0: faz alegria, sou feliz. 9h56, tá chegando. Alô, alô, tudo de bom, hein? Solta a voz aí, família. Bom dia pra todo mundo. Ótimo fim de semana.
1: Bom dia, na paz do Senhor. Aqui é Nilson de Vargem Alta. Eu queria também concorrer aí. O cantor Sérgio Luiz, A Cruz Está Vazia. Entendeu? Puder botar meu nome aí. E eu quero oferecer aí a música que você vai colocar aí pra minha esposa Maria, que está aqui ouvindo. E toda a minha igreja aqui em São José, aqui de Vargem Alta, Assembleia de Deus, Ministério, Pastora Dina e Pastor Nelson, que é o presidente. Um abraço pra eles e pra você e todos aí, tá bom?
0: Abraço pra galera de Vargem Alta curtindo a programação da Cor da Vida.
2: Bom dia, Cor da Vida. Meu nome é Gilda Pereira da Glória. Me cadastra aí na música que tá correndo o prêmio. É Sérgio Luiz, A Cruz Está Vazia.
3: Ei, Luciano, é Leandro Wagner Chimida, do bairro Itapemirim.
0: Fala, Leandro!
3: A música é A Cruz Está Vazia, com o cantor Sérgio Luiz.
4: Bom dia, Rádio Cor da Vida. O número, o nome da música é A Cruz Está Vazia e o cantor é Sérgio Luiz. Eu quero participar dessa campanha. Mamãe, é tudo de bom. Hoje eu vou ganhar a minha TV. Obrigada, todo mundo.
0: Amém. Daqui a pouquinho, minha gente, tem Pix premiado de R$300. Hoje tem TV 32 polegadas pra você.
5: É o Midias de Souza, de Nova Canaã, dando um alô aqui pra gente. A música é A Cruz Está Vazia, quem canta é Sérgio Luiz. Esse Pix já é meu.
6: Bom dia, Luciano. Luciano, hoje eu quero parabenizar uma pessoa muito especial para mim, que Deus ilumina sempre o caminho dele e dê muitos anos de vida. Max Cassini.
0: Eita, Glória!
6: E quem tá falando é

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de sexta-feira do nosso Alegria Alegria. Pensa no que você vai ganhar, ó. Camisa da Rádio Cor da Vida e Unisat Uniformes, lindíssima camisa 2026, tá, minha gente? É, tem uma Bíblia Sagrada presente da Link Móveis para Escritório e uma lindíssima caneca das mamães, presentão da Cor da Vida e da Print Center. Você tá afim de faturar esses três prêmios no kit do Alegria Alegria? Então participa comigo 988991029. Eu preciso que você digite a sua mensagem, nome completo, bairro e também o seu voto. Vou torcer pra você ganhar. Afinal,

Os 10h21. É, minha gente, hoje é dia de Pix premiado de R$300. Hoje também é dia de você faturar aqui no maio, mês das mães, uma TV 32 polegadas novinha na caixa, presentaço do Açougue do Zito em Cocá.

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0: É isso aí, valendo, sabe o que pra você? Esse quitaço de sexta-feira do Alegria Alegria, tem camisa da Rádio Acorda Vida e Unisat Uniformes, tem Bíblia Sagrada.

Quem ganha esse combate aí, hein? A música de número 1 do Felipe Rodrigues ou a música 2 do Alexander Lúcio? Eu tenho esse kit maravilhoso de sexta-feira do Alegria Alegria pra você. Camisa, bíblia e caneca das mamães, presentaço da Cor da Vida e Print Center. Corre

com a música de número 1, Melhor Lugar. Temos o Alexander Lúcio com a música 2, O Fogo Arderá. Uma somente será campeã, valendo esse kit maravilhoso do Alegria. Alegria tem camisa 2026 da Cor da Vida, tem bíblia para você da Link Móveis para escritório e tem caneca para mamãe, né? Presentão da Cor da Vida e Print Center. Você tá afim de faturar? Então participa comigo 988-99129. Deixa eu mandar bom dia aí pra essa galerinha que tá zapeando comigo aqui nessa manhã. Deixa eu mandar bom dia aqui pro pessoal da Ilha das Flores, né? Galera que tá ligada aí em 102,9. Bom dia pra todos vocês aí da Ilha das Flores, né? Sintonizados em 102,9. Tem mais aqui, deixa eu mandar bom dia aqui, ó, pro Josiel Reis lá de Santana. Tá ligado comigo aí nesta manhã na Rádio Cor da Vida. Tem mais aqui? Tem sim. Tem a Tamara. Tamara da Vitória. Alô, Tamara. Tá em Cocal, né? Ligadinha aí no som da Rádio Cor da Vida. Obrigado pelo carinho, pela audiência. Em Itapuã, Vila Velha, obrigado pela sintonia. Minha amiga Luciana Gonçalves, tá sintonizada aí, 102,9. Deusa, Deusa Nunes, tá me ouvindo aonde? A Deusa não colocou o bairro dela, né? Ô, Deusa, coloca o seu bairro aí pra gente completar o seu cadastro aqui, tá bom, minha irmãzinha? Tem mais bom dia aqui? Temos mais bom dia, claro que temos. Bom dia pra Larissa Carlos, moradora de Rio Marinho de Cariacica, também tá ouvindo a gente. Bom dia também pra Tainara Gonçalves. Alô, Tainara, ligadinha em 102,9. Por aqui a música não para, minha gente. Sucesso.

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2: 10:42, alegria, alegria até o meio-dia. Já já eu vou trazer o último round do combate, mas agora eu volto a falar com você a respeito de dores, né? Ninguém merece viver com dores, muito menos conviver com dores, né? 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
2: Chegamos então ao nosso terceiro, último e decisivo round. Hoje nós temos Felipe Rodrigues, música 1, né? Melhor lugar. Alexander Lúcio, música 2, o

partir desse momento, você tem uma hora somente para digitar seu nome completo e o seu bairro e você fazer o seu cadastro para faturar o Pix premiado de R$300. Você tem uma hora para você digitar seu nome completo, seu bairro e colocar o nome da música do nosso querido Sérgio Luiz que está tocando na programação da Cor da Vida. A Cruz está

0: do cantor Sérgio Luiz, hein? A cruz está vazia. Uma hora pra você faturar o Pix premiado na Cor da Vida.
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0: Votos computados e a vencedora do combate, a melhor, Felipe Rodrigues, aqui da Cor da Vida.

lugar, minha gente. Hoje é dia de você faturar Pix premiado de R$300 aqui na Rádio Acorda Vida. Vou trazer o ganhador ou a ganhadora do nosso kit Tudo de Bom aqui do Alegria e Alegria já, mas antes, eu queria um minuto da sua atenção. Presta muita atenção mesmo no que eu vou te falar. 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Luciano, tô ocupada, não consegui, por mais que você repetiu o número, não consegui anotar. Você pode me passar o telefone da Conexão? Posso sim, é só você me chamar agora no WhatsApp da Cor da Vida e coloca lá, me envia o telefone da Conexão, que eu mando pra você não perder essa oportunidade, tá bom? Chama no WhatsApp que eu mando pra você o número certinho, tá certo? Minha gente, ó, resultado de promoção, quem tá faturando aqui? Esse kitaço do nosso Alegria Alegria, tá faturando o kit do nosso programa, que tem camisa da Rádio Acorda Vida e Unisat Uniformes, tem bíblia no kit, presentão da Link Móveis para Escritório, e tem também essa linda caneca das mamães, presentão da Rádio Acorda Vida e Print Center. Quem tá ganhando? Pode comemorar, votou comigo aqui, ó. Rosiana Gabriel Gomes, alô Rosiana! Moradora do Ataíde, final do telefone 2759, acaba de faturar então esse kit Tudo de Bom do Alegria Alegria. Rosiana, 3 dias úteis pra você passar aqui e pegar seu prêmio. Você tem segunda, terça e quarta, 9 da manhã ao meio-dia e de 1 até às 5 da tarde. A Rádio Acorda Vida fica dentro do Shopping Portal da Glória, em frente aos Correios do Bairro da Glória. Traga documento, tá bom, Rosiana? Como você mora aqui em Ataíde, caso você queira vir hoje ainda buscar seu kit, de

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5: No Brasil ainda falta representação política para mulheres indígenas.

possível. Gente, agora 11 horas 24 minutos. Isso significa que você só tem 36 minutinhos para você já garantir o seu cadastro e faturar daqui a pouquinho comigo essa bênção. Um Pix premiado de R$300. Apresentou da Rádio Acor da Vida e cantor Sérgio Luiz. Olha, como é que você vai garantir o seu cadastro? Você vai parar aí agora. Eu imagino que você não vai gastar nem 20 segundos para digitar seu nome completo, seu bairro e colocar o nome da música do Sérgio Luiz. A

0: que vai levar R$300 no Pix premiado. Corre, você só tem agora 35 minutinhos para você garantir o seu cadastro, hein? Daqui a pouco tem resultado. Agora nós vamos até a redação da Cor da Vida. Informações com Larissa Faria. Conta pra gente do tempo aí, Lala.
1: Motoristas que trafegam pelo antigo trecho urbano da BR-101, atual Avenida Mestre Álvaro, no município da Serra, devem ficar atentos às mudanças no monitoramento da via. A partir de segunda-feira, os dispositivos de fiscalização eletrônica instalados ao longo da avenida voltarão a registrar infrações e aplicar multas para quem descumprir os limites de velocidade estabelecidos. Entre as intervenções feitas na via estão a ampliação de retornos, abertura de novas faixas e mudanças no canteiro central em pontos de maior fluxo. Segundo a Secretaria de Obras da Serra, as alterações têm como objetivo melhorar a circulação de veículos nos trechos mais movimentados da avenida. Direto da redação da Rádio Acorda Vida, Larissa Faria.
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0: rádio, tocando sempre lindas canções pra você. E não tá sendo diferente nessa manhã abençoada de sexta-feira. 11 horas e 40 minutos, hein, minha gente? Atenção, atenção, você que está me ouvindo. 11:40, né? 20 minutinhos. Meu Deus do céu, 20 minutos pra você ganhar o Pix premiado, ser abençoado com R$300 aqui na programação da Cor da Vida. Então, olha, nesses 20 minutos, tira aí 20, 30 segundos pra você digitar seu nome completo, seu bairro e colocar o nome da música do cantor Sérgio Luiz, A Cruz Está Vazia. Resultado daqui a pouco. Então corre, você só tem 20 minutinhos pra garantir o seu cadastro aqui com a gente, hein? 988991029. Se eu estivesse aí no seu lugar, já estaria digitando, porque o tempo está passando. Bom, enquanto você tá fazendo o cadastro, vamos voltar a falar aqui de saúde, né? Bom, minha gente, ninguém merece viver com dores, né? 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
1: 12 minutinhos pra você levar o Pix premiado de R$300 para um instantinho. Eu tô te falando. Para um instantinho aí, digita correndo, é só o seu nome completo, bairro, e coloca o nome da música. A cruz.

Ainda Vou Sonhar aqui na programação da Cor da Vida, 11:57. Ó, daqui a pouquinho, a próxima canção que eu vou tocar, ela tem 4 minutos e meio. Então, você, meu irmão, você, minha irmã,

0: premiado de R$300, tá bom? Meu amigo Juninho Vitor, boa tarde. Boa tarde não, bom dia ainda, né, meu amigo Juninho Vitor?
1: Bom dia.
0: Hoje eu te peguei de surpresa, né? Antes da hora eu já te chamei, né?
1: Bom dia ainda, Luciano Lopes.
0: Bom dia, tudo bem? Tranquilo?
1: Tranquilo, graças a Deus. Sextou com Pix na conta, R$300.
0: Exatamente.
1: Também sextou com uma TV 32 polegadas novinha pra uma mamãe. Que maravilha, hein, Luciano?
0: Ah.
1: Que maravilha. Hoje uma mamãe vai ficar feliz porque vai levar uma TV 32 polegadas, presentaço da rádio A Cor da Vida FM. 988991029, nome completo, bairro e a frase: mamãe, você é tudo de bom.
0: Que maravilha. Meu amigo Juninho Vitor, aniversário antes do dia, sabe quem está completando hoje mais um ano de vida, meu amigo Juninho Vitor?
1: Não, não sei, quem?
0: Não sabe?
1: Não, não conheço hoje não.
0: Não conhece?
1: Não, hoje não.
0: Rapaz, nosso querido Max Cassini, rapaz.
1: Ah, é? Não sabia não, gente.
0: Aniversariante do Max, aniversariante do dia, hoje o nosso querido Max Cassini, tá completando mais um ano de vida, né? Tem festa, mais uma festa lá no Sabor da Roça hoje.
1: Opa!
0: Sabor da Roça lá, né? É, né?
1: É, Sabor da Roça.
0: Sabor da Roça.
1: Poderia liberar
0: festa na roça.
1: Não,
0: também,
1: poderia, né, liberar os clientes hoje pra almoçarem lá sem pagar,
0: sem,
1: né?
0: Sem pagar, aproveitar que está aniversário. Ó, vai chegar a gente lá e falar, ó, falar lá na rádio Acorda Vida que a gente pode comer à vontade
1: o
0: hoje.
1: Max Cassini faz aniversário e quem ganha o presente é o cliente, né?
0: É isso aí, é isso aí. Parabéns então pro nosso querido Max Cassini hoje completando mais um ano de vida, parceiraça aqui da Acorda Vida, que o senhor continue te abençoando poderosamente, tá bom, meu irmãozão? Juninho.
1: Oi.
0: 4 minutos e meio, dá tempo da galera digitar nome completo, bairro e o nome
1: tempo
0: da música, não dá?
1: Dá tempo. Se eu fosse o ouvinte, eu correria agora pro WhatsApp 988991029, enviaria o nome completo, o bairro e colocaria assim, ó, o sucesso do Sérgio Luiz que toca na Cor da Vida se chama Cruz Está Vazia. Se eu fosse o ouvinte, eu faria isso, que dá tempo de ganhar esse Pix de R$300,
0: dá
1: hein?
0: Dá tempo. Então, contagem regressiva a partir de agora, 4 minutos e meio pra você mandar sua mensagem pra gente, hein?

0: Hop Music, uma vez. Finalizando por aqui mais uma edição do nosso Alegria, Alegria, sempre no presentaço da Casa do Serralheiro. Pois é, meu amigo Juninho Vitor tá por aqui, agora já é boa tarde, Juninho.
1: Agora sim.
0: Juninho, olha só, eu vou liberar agora o resultado de promoção, Pix premiado de R$300, né?
1: Aham. Uhum.
0: Daqui a pouco você vai estar liberando aqui uma TV 32 polegadas, presentaço aí do Açougue do Zito ali em Cocal, né? A promoção Mês das Mães não para, né? Nós vamos liberar hoje essa TV 32 polegadas, na semana ano que vem, nós teremos dois Pix na sexta-feira, né? Um Pix de 300 e um de 1.000.
1: Isso aí.
0: É isso?
1: Isso aí.
0: Então tá bom, vai sobrar alguma coisa pra, vai, sobra nada, né?
1: Sobra não,
0: vai
1: sobra pra... não, Luciano, sobra não. Mas ó, é o seguinte, hein?
0: Valeu,
1: o ouvinte que não cadastrou ainda, dá tempo, o Luciano vai liberar o Pix agora de 300, mas dá tempo de você cadastrar pra ganhar essa TV 32 polegadas. Você que de repente tá aí ouvindo a programação, mas não parou ainda um pouquinho pra cadastrar, manda agora mesmo o nome completo, o bairro e coloca a senha. Mamãe, você é tudo de bom. A mamãe pode participar? Pode, ela deve participar. O filho pode cadastrar pra presentear
0: claro.
1: A mamãe? Pode. O maridão pode cadastrar pra presentear a esposa? Pode. Se quiser presentear a mamãe também, pode também. O importante é a família toda participar aqui, cadastrar pra ganhar essa TV que sai hoje na programação.
0: E o Pix premiado, posso liberar então?
1: Libera agora, Luciano.
0: Posso liberar mesmo?
1: Bora.
0: Então tá bom. Pode mandar mesmo, rapaz?
1: Claro, o pessoal então, tá na expectativa já.
0: Vamos lá. R$300 no Pix premiado nesse exato momento, saindo aqui da Rádio Acordo da Vida. Se você não ganhar, não fica triste não. Como o Juninho falou, já libera logo o seu cadastro pra faturar a TV 32 polegadas que vai sair hoje, tá bom? Vai sair hoje aqui na

abençoada, hein? Parabéns pra você, hein? Marcelo Belchoff dos Santos, alô Marcelo! Parabéns para o Marcelo Belchoff dos Santos, morador da Vila Rubim, final do telefone 4359, acaba de faturar o Pix premiado de R$300. Marcelo Belchoff dos Santos. Marcelão, você tem que entrar em contato agora aqui com a Rádio Acorda

mais a sua vida. E você que não ganhou, não fica triste, não fica aborrecido. Tem um monte de prêmios pra você. Inclusive, repito, a TV 32 polegadas que vamos liberar daqui a pouco aqui na programação da Cor da Vida. Vem aí, meu amigo.

Olá, ouvintes da Cor da Vida. Meu nome é Elton. Eu sou pastor na Igreja Presbiteriana em Jardim Tropical e eu estou aqui para orar com você, a oração do meio-dia. Você deve estar cheio de coisa para fazer, não é verdade? A gente pode chegar no meio-dia e perceber que há ainda muita coisa para fazer e poucas horas para serem feitas. Nós temos muitas atividades. E eu quero te lembrar um episódio que o Senhor Jesus Cristo também tinha muita coisa para fazer. Ele e os seus discípulos, tanto é que eles adentraram uma noite adentro para resolver, para serem ouvidos e para serem aconselhados pelo Senhor Jesus. Na noite das noites, antes do Senhor Jesus ser crucificado, ele disse para os discípulos que foi ele quem escolheu os discípulos, para que eles fossem e dessem fruto e o fruto permanecesse. E que tudo quanto eles pedissem ao Pai, em nome do Senhor Jesus, o Pai iria concedê-los. Bom, o que isso ensina para mim e para você num dia de tanta correria? Lembre, você só consegue realizar suas atividades em Deus. Se Deus não te sustentar, te segurar com a mão poderosa dele, eu e você não conseguimos fazer nada. Mas a boa notícia dos céus é que ele estende sobre nós a sua bondosa mão. E Cristo é a prova disso. Cristo é a demonstração que Deus amou não só em palavras, mas em atos, mudando o seu filho, filho único, que nos salvou. Portanto, se você precisa de orientação e motivação para fazer o negócio, para estudar mais, para tirar uma boa nota, para fechar o seu negócio, para trabalhar e arrumar a sua casa, vá ao Senhor Jesus. Ele é a motivação que você precisa para realizar todas as tarefas que você tem que realizar. Vamos orar? Pai nosso, Deus Santo, nós necessitamos do Senhor para realizar toda e qualquer tarefa na nossa vida. Nós necessitamos da sua ajuda, Pai Santo. Obrigado pelo dia de hoje. Obrigado por ter chegado até aqui. Foi o Senhor que nos sustentou e nos ajude no restante desse dia, para que a nossa vida seja produtiva, para que a nossa vida seja útil, para a glória do teu nome. É a nossa oração no nome de Jesus. Meu nome é Elton. Eu sou pastor na Igreja Presbiteriana em Jardim Tropical, Rua Paraíso, número 12, Serra, Espírito Santo. Venha nos fazer uma visita, vai ser um prazer cultuar a Deus, adorá-lo por quem ele é com você. Um abraço e um bom dia na presença do Senhor Jesus.

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5: Boa tarde, meio-dia 13. Começando mais uma edição, a Cor da Vida dá de 10. São 10 músicas sem intervalos comerciais. Sextou, gente, 22 de maio de 2026. Tá tudo bem por aí? Tá almoçando agora? Tá preparando o almoço? Já almoçou? Eita, que maravilha! Olha, que nunca falte o alimento aí na sua casa, na sua mesa, tá bom? Na sua dispensa. É, que Deus entre sempre com providência aí no seu lar, na sua vida, tá bom, meu irmão? Tá bom, minha irmã? Aumenta o volume. Ó, vai passar por aqui Sara Faria. Tem Regis Danese, tem Samuel Messias, tem Léa Mendonça, Lucas Agostinho e Gabriela Rocha. Essa sequência tá demais, gente. São 10 lindos louvores na programação e hoje é dia de ganhar uma TV. Eita, que maravilha! Mamãe, você é tudo de bom. Uma TV novinha aí pra sua rainha, pra sua mamãe, tá? Nome completo, bairro e a frase. Mamãe, você é tudo de bom. Vai participando aí, cola o ouvido pra conferir o resultado, hein? Logo mais tem resultado da promoção. Tem uma TV novinha na Cor da Vida, espalha aí.
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5: Coloca a família toda aí pra participar, hein?

0: Dias, Henrique Figueira e José Silva aqui. A Cor da Vida da de 10, são 10 músicas diretas em intervalos comerciais e você vai participando comigo aí. Daqui a pouquinho eu vou liberar o seu alô, alô, tudo de bom, tá? Corre pro WhatsApp, grava seu áudio aí, me conta como está a sua tarde de sexta-feira. O que é que você tá fazendo agora? Tá trabalhando, tá em casa, tá preparando o almoço, já almoçou, tá comendo aquela sobremesa, tá lavando as louças, tá dando geral na casa, tá fazendo aquela faxina, lavando roupa, tá aí no comércio. Boas vendas pra você, tá bom? Tô esperando agora o seu áudio, você me contando o que que você tá fazendo nesta tarde nublada. Aqui em Vila Velha pelo menos tá nublado, de vez em quando cai aquela garoazinha, tá um tempinho gostoso, friozinho bom, né? Vem participar comigo, tá bom? Tô esperando você, hein?
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0: Meio dia 28. Ana Nóbrega, existe um rio.

5. Vamos liberar o alô, alô, tudo de bom. Quem tá participando com a gente aqui nessa tarde abençoada de sexta-feira? Um alôzão aqui pro Damião Silva, de Gurijica. Tá dizendo

0: a TV. Hoje é dia de ganhar essa TV, 32 polegadas. A sua mamãe vai ganhar essa TV, hein? Tá cadastrando aí, 988991029. Mamãe, você é tudo de bom. Essa é a senha para concorrer à TV 32 polegadas. Tem aniversariante? Vamos conferir aqui. A Lúcia tá aqui participando com a gente.
1: Juninho, aqui é a Lúcia de Anchieta 3. Manda alô pro meu filho aniversariante, Jeff dos Santos Pereira. Ele é aniversariante de hoje, meu filho. Manda um alô pra ele e pra minha Igreja Batista da Graça. E pros meus ouvintes e pra vocês, Juninho.
0: Valeu, Lúcia. Um abraço. Parabéns aí pro filhão, tá? Manda os parabéns pro Lucas Henrique Marcolino. Um abraço, feliz aniversário também, tá? Deus abençoe grandemente. Deixa eu mandar um abraço aqui. Fiquei sabendo que essa mulher é muito usada por Deus, hein? É, mulher de oração. A pastora Marta Jeane de Andrade tá trabalhando agora lá no CRAS de Campo Verde. Deus abençoe aí a pastora Marta Jeane de Andrade, lá do Ministério Vila Betânia, né? Assembleia de Deus ADVIB. Um abraço, que Deus abençoe muita pastora Marta, me coloque nas suas orações, minha irmã. Deus abençoe, tá? Mais alôs aqui pra gente mandar, vamos lá, Marcos. Cadê o Marcos? Deixa eu colocar o áudio do Marcos aqui. Gente, é tanta mensagem chegando aqui que eu não tô conseguindo nem clicar aqui. Pera aí, calma aí que vai dar certo, hein? Deixa eu ir pra esse aqui então. Keila. Fala, Keila. Boa tarde, Keila.
2: Ei, Juninho, boa tarde, tudo bom?
0: Tudo bom.
2: Gostaria de mandar um abraço pra toda a minha família, pra vocês aí da rádio. Um excelente final de semana. Me cadastra aí, Juninho, na promoção Minha Mamãe é Tudo de Bom. Meu nome é Keila Nascimento, sou de Maruípe, Vitória. Tô indo pro trabalho agora, só sai às 9 da noite,
0: Juninho. Bom trabalho!
2: Fui!
0: Valeu, Keila! Sidneia Martins tá ouvindo a gente também. Laranjeiras, Valparaíso, aqui tá nublado. Estou terminando o almoço e dando uma geral na casa também. Um abraço aí, tá? Boa faxina aí, boa geral. Tatiane Piveta, Praia da Baleia, tá por aqui participando com a gente também. Passando aqui, deixando boa tarde. Tá partindo pra viagem missionária, né, irmã? É hoje, né? Que é a viagem missionária. Que Deus abençoe vocês aí. Esse trabalho bonito que vocês fazem aí, tá? Levando mantimentos. Deus abençoe aí, tá bom? Obrigado pela audiência, pelo carinho, pela sintonia. Obadias! Obadias tá por aqui também participando com a gente.
3: Boa tarde! Aqui quem fala é Obadias, de Vista da Serra 2. Manda um abraço para todos os ouvintes aí, em especial os que estão na estrada, nos caminhões e nos carros pilotando aí, fazendo as entregas no Brasil, Baronil. Um abraço.
0: Valeu, um abraço aí pros motoristas, os caminhoneiros.
4: Boa tarde, Cor da Vida, aqui que fala o presbítero Marcos Pereira, do bairro Consolação Vitória, Espírito Santo. Aí, ganha essa TV pra minha mãe, porque mamãe, você é tudo de bom. Um abraço para todos os irmãos da Igreja Assembleia de Deus, Ministério de Cutuquara, é a Igreja da Congregação de Consolação.
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0: Valeu, João Rildo, tá correndo aqui a TV, tá? Rosiane!
6: Oi, Juninho!
0: Oi!
6: Boa tarde, me cadastra aí. Mamãe, isso é tudo de bom, quero ganhar essa TV.
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0: Daqui a pouquinho, 1 da tarde, tem Louvor da Minha Vida. Já vai pedindo aí o louvor que marcou um momento especial da sua vida, da sua caminhada, da sua conversão, do seu namoro.

0: Andréa Mendonça, certeza da vitória, 12:52. Daqui a pouquinho tem louvor da minha vida, hein? 1 da tarde, começando o louvor da minha vida, os hinos que marcaram época, marcaram a nossa história, né? Eu quero saber qual louvor marcou a sua vida, marcou um momento especial aí da sua vida, daquele encontro com Deus que você participou, daquela vigília, sabe? Eita, que lembrança boa, né? Lembra aí da sua infância, da sua juventude. Peça aí o hino que marcou a sua vida. Tô esperando, hein? 988991029. Daqui a pouquinho, vamos trazer então o louvor da minha vida, fechando mais uma semana, né? Vai participando aí, manda seu áudio pra gente, no máximo 30 segundos. Não esquece. Grava um áudio no máximo 30 segundos, falando o seu nome, o hino que você quer ouvir, ofereça pra quem você quiser, tá? Tem informações do trânsito aqui com o Patrick. Fala aí, Patrick. Como é que tá o trânsito aí?
1: Fala, Juninho. Aqui é o instrutor Patrick Martins, Luciano das Neves, aqui em Vila Velha. O trânsito tá parado, hein, Juninho? Fica ligado. Valeu, tamo junto.
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atualizando a cor da vida da de 10. Lara Oli, coração de Jó. Coração de Jó, Lara Oli, a última. 1:02. Ó, segunda-feira tem mais, hein? Meio-dia, 10 músicas sem intervalos comerciais. Daqui a pouquinho, depois do intervalo, vamos trazer mais uma edição do Louvor da Minha Vida, os hinos que marcaram época. Marcou aí a sua caminhada cristã, marcou aí a sua conversão, marcou aí a sua infância, a sua juventude, marcou o seu namoro. Eu sei que tem uma canção que é muito especial pra você, representa muito na sua vida. Peça aí que nós vamos atender com muito carinho daqui a pouquinho em mais uma edição do Louvor da Minha Vida, hein? Já volto.

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2: Boa tarde, 1:08, começando mais uma edição do Louvor da Minha Vida. Vamos voltar no tempo agora. Curtir aqueles louvores que marcaram época, os clássicos. Você pode pedir também o seu louvor, o louvor da sua vida, 988991029. A gente começa contra

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1: Boa tarde, Acor da Vida. Eu sou Silvana Soares, do Garanhões. É, o louvor que me toca muito é o louvor do Thales Roberto, escrito pelo dedo de Deus. Tocou muito no meu coração, no meu batismo, do meu filho também, o Andrezinho. Então, ele me toca. A paz do Senhor para todos.

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1: Agora tem a participação da Lília Regina de Castelo Branco, pediu aqui novo som pra te conduzir. E ela tá dizendo que essa canção marcou muito a vida dela. É, obrigado pela audiência aí, tá bom? Obrigado pelo carinho. Ela tá dizendo que é uma canção que faz o coração dela bater acelerado. Obrigado, Lilian. Tá aqui a sua canção do novo som. Vou oferecer aqui também pro Obadias. Tá ouvindo a gente lá em Vista? Da Serra 2 também pediu uma do novo som, então já aproveita aqui oferecendo para ele também. Recordando aí os bons tempos da juventude, né?

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1: Boa tarde, Ninho. Meu nome é Maria da Penha, moro de Santa Marta. Gostaria de ouvir o louvor, O Valor de uma Alma. Esse louvor marcou muito a minha vida, porque eu cantei muito ela na igreja.

0: Lopes, diário de um vencedor aqui no Louvor da Minha Vida, ao pedido da Flávia de Vista Dourada, Cariacica, e ela tá dizendo que esse louvor marcou um momento quando ela se converteu, há 13 anos atrás. Obrigado, tá bom, Flávia, pela audiência, pela participação, e continua aí, firme na presença do Senhor Jesus, tá bom? Te mando um abraço aqui pros amigos lá da Levone Material Elétrico, lá em Santorquato, ouvindo a gente, a Eliana Lírio, alô Eliana, um abraço aí, Luciano, todo mundo, né? Lá da Levone Material Elétrico e Hidráulico, lá em Santorquato, curtindo a programação da Cor da Vida. Eliana tá participando aqui para ganhar a TV, né? Hoje é dia de ganhar essa TV maravilhosa, 32 polegadas, nome completo. Você envia também o seu bairro e envia a senha, a frase da promoção: mamãe, você é tudo de bom. Hoje sai essa TV novinha aqui na Cor da Vida, hein? É, vai participando aí, vai cadastrando. Agora vamos lá pra redação da Rádio Cor da Vida, trazendo informações com Larissa Faria. Boa tarde, Larissa!
1: Ei, Juninho, boa tarde. O presidente Luiz Inácio Lula da Silva foi chamado de ladrão pela plateia em Marcha dos Prefeitos em Brasília nesta semana. Os protestos ocorreram durante o discurso do vice-presidente Geraldo Alckmin, que representou o presidente ausente no evento. O episódio expôs a massiva insatisfação dos prefeitos com a atual gestão federal. Muitos gestores reclamam abertamente da queda de arrecadação nas contas públicas, do aumento expressivo das despesas locais, de dificuldade financeiras e da falta de apoio federal. Direto da redação da Rádio Cor da Vida, Larissa Faria.
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3: Voltando aqui, atendendo mais participações, mais pedidos no Louvor da Minha Vida. Os hinos que marcaram época, marcaram aí a conversão, a caminhada cristã, momentos especiais da vida, né? Também momentos de luta, eu sei disso. Olha só, a Rosiana Gabriel Gomes está ouvindo a gente no bairro Ataíde. Tem um louvor que Deus usou para falar com ela durante uma madrugada, quando ela se reconciliou com Deus e ela já, né, retornou para a presença do Senhor, já está há 4 anos, e que você continue firme, tá bom, minha irmã? Ela pediu o louvor Se Isso Não For Amor. Eu encontrei aqui no nosso sistema com Jonas Vilar, tá bom, Rosiana? Obrigado pela audiência, pela participação, e ela tá dizendo que tem certeza que essa canção vai falar com muitos ouvintes agora, nessa tarde. Então, aumenta o volume aí, medite na letra desse louvor, assim como Deus usou para falar com ela na madrugada e ela se reconciliou com o Senhor, ele vai falar contigo também, que inclusive está afastado hoje. Volte para a presença do Senhor Jesus. Jesus está voltando, não perca mais tempo, meu irmão.

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1: Olá, Jânio Vitor. Pátio, boa tarde. Tudo bem? Aqui Douglas Soares. Eu gostaria de pedir um louvor nessa tarde com David Keelan, Abraça-me. E ofereço para todos os nossos amigos, ouvintes, irmãos da Assembleia de Deus, Ministério Vencerei, Alvorada, Pastor João Manuel, e também para todos os motoristas, operadores da VIX que estão ligadinhos nessa programação abençoada. Lembrando que hoje é dia do abraço, então que possamos receber o abraço do Espírito Santo, e se possível de um amigo, da esposa, do esposo, de quem estiver próximo. Valeu, meu amigo!

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1: Agora tem um pedido da Zenildes Pereira Santos, de bairro Direção. Lá em Fundão, pediu a canção com Gerson Rufino, Dia de Sol.

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1: Meu irmão, se for possível, coloca aquele hino Nenhuma Condenação Há, porque pra mim faz parte de quando eu me converti, né? E Jesus, Espírito Santo e Deus me trouxe de volta pra igreja. Eu tava afastada da igreja. E essa música, esse hino, é muito antigo, né? E me trouxe a realidade. Hoje eu já tô com bastante tempo servindo ao Senhor. Não me arrependo, nunca mais me arrependi disso, dessa atitude. E para mim é tudo, nenhuma condenação há. Se tiver alguém afastado na igreja, que é afastado dos caminhos do Senhor, volte. Ouça esse louvor, que é uma chamada muito especial de Deus. Quem sabe não é a última chance que Deus dá para nós, né? Toca aí para nós, irmão. Nenhuma condenação há, amém? A paz do Senhor. E esse louvor fica no coração de todos que estão afastados, amém? A paz do Senhor. Muito obrigada.

0: a Cristo, só encontro o mal lá fora. Daniel e Samuel, Saudade de Teresa. E essa música, gente, ela é uma história real, tá? Não é apenas letra de música, não. É história real essa aí, Saudade de Teresa. Marcou muitas pessoas. E hoje vocês perceberam, né, que as canções falam muito de se afastar da presença de Deus, voltando para a presença de Deus. Então você que tá distante da presença de Deus, Deus falou contigo hoje, né? Volte, volte enquanto ainda é tempo, meu irmão. Esse aí foi o pedido do Ricardo. Alô, Ricardo, pediu essa canção linda aí, que faz parte da juventude dele, não é isso, Ricardo?
1: Boa tarde, meus irmãos da Cor da Vida, que é o Ricardo do Bairro Aparecida. O hino que marcou muito a minha infância era Teresa, do Daniel e Samuel. Quero desejar ele para todos os irmãos em Cristo e que Deus abençoe a todos.
0: Valeu, Ricardo, obrigado pela participação. Finalizando, gente, não dá mais tempo de atender pedidos, mas segunda-feira tem mais uma edição a partir de 1 da tarde. Daqui a pouquinho eu volto trazendo pra você o combate, duas músicas disputando pelo seu voto. E hoje tem a TV da promoção Mamãe, Você é Tudo de Bom, uma TV 32 polegadas.

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3: Hoje é sexta-feira, sim, garotinho. Sextou, gente. 22 de maio, 2:09, começando mais um combate, mais um combatão no ar aqui na Cor da Vida. Duas músicas a partir de agora disputando pelo seu voto e tá valendo aquele kit maravilhoso da Vitrate Fortline Cosméticos. 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Vamos lá. Quais são as músicas, Juninho, que estão no combate de hoje? Vou te apresentar agora. Nosso primeiro round tá chegando.
6: Prazer.
3: Essa é a música de número 1, anota aí.

Essa é a música de número 2. Qual vence esse combatão, hein? A primeira do Vitor Santana, João 20 e Pra Sempre, ou a segunda do Alexander Lúcio, Buscar-me-eis e Me Achareis, hein?

0: Sinop tô aqui esperando você, esperando o seu voto no nosso combate que já está no ar.
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Cor da Vida é tudo de bom. William Nascimento e Rose Nascimento, teu cenário vai mudar. 2h24, mandar um abraço aqui para o Plínio. Alô, irmão Plínio, um abraço, meu irmão, saudade do irmão Plínio. Plínio Santana, que Deus abençoe grandemente. A esposa Cleide também, lá de Barra Mares, né? Completaram mais um ano de vida, mais um ano de casamento ontem, né? Que Deus abençoe grandemente a união de vocês, tá? O Plínio e a irmã Cleide, lá de Barra Mares, mais um ano de casamento ontem. Papai do Céu abençoe muito, muito, muito a família de vocês, tá bom? Valeu, Plínio, um abraço aí também, a irmã Cleide. 2h24, ó, primeiro round finalizando aqui do nosso combate. São duas lindas canções disputando pelo seu voto. A primeira é com Vitor Santana, João 20 e Pra Sempre. A segunda é com Alexander Lúcio, Buscar-me-eis, me achareis. E aí, qual vence? A primeira ou a segunda, hein?

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3: Duas músicas disputando pelo seu voto. 2:28, começando o nosso segundo round do combate. 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O nosso segundo round tá começando.

0: A primeira do Vitor Santana ou a segunda do Alexander Lúcio, hein? Qual a melhor? Qual você quer ouvir no finalzinho dessa hora? Dá seu voto aí, 988991029. Daqui a pouquinho tem resultado do ganhador do kit e também da música vencedora, hein? Tô esperando você, 988991029. Vota aí no Combatão.
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0: Manda um abraço aqui para missionária Viviane Valdivino, pastor Manuel, são pastores lá da Igreja Assembleia Ministério Luz e Vida, lá na Rua Nova, lá em Taquari, Cariacica, cultos às quartas e também aos domingos. Que Deus abençoe aí, missionária Viviane Valdivino, também o pastor, né, o esposo, o pastor Manuel. Um abraço para vocês aí, tá bom? Igreja Assembleia de Deus, Ministério Luz e Vida. Um abraço aí, pastora missionária Viviane Valdivino.

Barros, o rei está voltando. 2h39, ó, combate está no ar, tá valendo esse kit maravilhoso para você cuidar dos seus cabelos aí com os produtos da Vitrate Fortline Cosméticos, tá? 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Você colocar sua água geladinha aí, vem participar do nosso combate. A primeira é com Vitor Santana, João 20 e para sempre, a segunda é com Alexander Lúcio, buscar me eis e me achareis. Quem tá participando com a gente, vamos conferir aqui no nosso WhatsApp. Um abraço aqui pra Neuza Lisboa, de Coqueiral de Itaparica. Ei, Neuza, um abraço. Obrigado pela audiência aí, Neuza Lisboa. Curtindo a programação, ligadinha lá, né? Preparando lá o seu pão de mel. Um abraço, Neuza. Segue ela lá no Instagram, hein? Pra encomendar lá o pão de mel da Neuza. Deus abençoe aí grandemente, tá? Olha, o Daniel Silva tá em Jardim Marilândia, Leonardo Chaves tá no Aribiri, o Alessandro Salomão, José de Anchieta, Walter Machado em Vista Dourada 2, um alusão aqui pro Inácio José, também tá participando com a gente, ele é do centro de Vitória. Nira Santos tá em Eldorado, Rosilene Fazolo, Porto Dourado, Missalma dos Santos tá em Presidente Médici, Pamela Gomes tá ouvindo a gente lá em Consolação, Taila de Oliveira no bairro Operário, Rafael tá em São Diogo. Um abraço aqui também ao João Pedro Rocha, tá ouvindo a gente em Vitória. Alusão aqui também para Alexandre Nascimento, tá ouvindo a programação lá na praia de Carapebus. Minha mamãe é tudo de bom. Andressa dos Santos Chagas, tá lá em Barcelona. Alusão aqui para Lilian Maria Campos, tá no bairro Sagrada Família. Rony Neitzel, Chácara Parreiral. Quero ganhar TV, Juninho. Daniela da Silva e Ulisses Guimarães. Carlos Alberto de Freitas, tá ouvindo a gente também aqui, ó, Santo Antônio. Alice Cândida, tá no Bela Vista. Muita gente participando aqui, Sônia Rosetti, lá em Veracruz. Um abraço, Sônia de Souza, tá em Soteco. Olha, mais gente cadastrando aqui pra ganhar TV. Mamãe, você é tudo de bom. Manda aí, tá? Hoje tem uma TV 32 polegadas. Sorteio logo mais. Vai sair nessa sexta-feira o sorteio da TV. Moisés de Jesus tá em Barcelona. Helena tá em Portugal. Tá fazendo o quê? Bolo nega maluca? Finalizando o bolo, nega maluca, mandou aqui, ó, só pra me deixar com água na boca, hein? Ê, Helena, hein? Diretamente de Portugal, um abraço. Cananda Souza também tá participando aqui com a gente. Alô, Cananda. Juninho, manda alô pra nós da Barra Bike, estamos ligados na programação, um abraço aí pra galera da Barra Bike também, ouvindo a Cor da Vida. Barra do Jucu,

0: Bonequinha, que Deus abençoe a sua vida. Saudade de você. Olha só, ela manda um abraço aqui pra dona Zélia, lá em Aruaba da Serra. Tá ouvindo a programação lá na zona rural da Serra. Alô, dona Zélia, beijo pra senhora, que Deus abençoe grandemente, tá bom? Conhecendo a Teca, eu sei que a Teca foi lá filar um cafezinho na casa da dona Zélia, né? Tá lá com o filhotão, o Henry e também o Dedé. É isso, Teca? Beijo, Teca!
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0: Duas músicas disputando pelo seu voto. 2:52. Vamos lá pro terceiro e último round do combate.
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0: Essa é a música de número

0: Bar tem Scooby e tem Squeezer também, tá? 988991029. Corre pro WhatsApp e vota os últimos minutos.
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0: Franciel Trindade ligadinho com a gente. Um alôzão aqui pra galera lá do Reciclado em Pomar. Um alusão aqui, ó, Pastor Adrielis, Edson e o grande Mirielle. Abraço pra vocês aí. Valeu, Franciel Trindade.

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0: Beatriz, alegria do senhor, 3-2, tá na hora, né, de conferir a vencedora do combate. Vamos lá conferir qual foi a mais votada, se foi a primeira ou se foi a segunda, minha gente, ó. A primeira é com Vitor Santana, João 20 e Pra Sempre. A segunda é com Alexander Lúcio, Buscar-me-eis e Me Achareis. Agora tem a vencedora. Vamos lá saber se foi a primeira ou a segunda.
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0: hoje é dia.
1: E essa foi a vencedora, em palmas aí, ó, João 20, pra sempre, com Vitor Santana, vencedora do combate. 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
1: 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Vamos lá pro resultado da promoção. Sabe quem tá levando esse kit maravilhoso da Vitrate Fortilari Cosméticos? 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Parabéns! E o combate volta 9 da noite, dentro do show da noite com Larissa Faria. E ó, vai participando aí, vai cadastrando, porque hoje tem uma TV 32 polegadas na promoção. Mamãe, você é tudo de bom! 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Vai cadastrando! A TV sai logo mais, em 32 polegadas. 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

show da tarde. Hoje é sexta-feira, sim, garotinha. Sexta-feira chegou, né? Tão esperada sexta-feira, dia 22 de maio. Boa tarde pra você que tá em casa, tomando aquele cafezinho da tarde. Tá um friozinho, né? Bom pra tomar um cafezinho, aquele cafezinho pretinho, quentinho. Eita, que delícia! Boa tarde pra você que tá lanchando agora, tá preparando aquele bolo pra tomar com café da tarde. Onde quer que você esteja ouvindo a Cor da Vida, que Deus abençoe a sua vida, tá bom? Tá no carro aí dando aquela carona pra gente? Obrigado, obrigado, obrigado. Ó, daqui a pouquinho vamos trazer a nossa enquete, nosso diz aí, mas eu quero lembrar vocês hoje que tem esse prêmio maravilhoso, essa TV 32 polegadas. Quero você participando muito comigo aqui. Seu nome completo, seu bairro e a frase: mamãe, você é tudo de bom. A mamãe pode se cadastrar, o filho pode cadastrar para presentear a mamãe, o marido pode cadastrar para presentear a esposa, que é mamãe. Quero a família toda participando, tá bom? Mamãe, você é tudo de bom. Cadastra aí, boa sorte. Tem batalhas que você só venceu porque Deus lutou por você calado, meu irmão. É, quando ninguém segurou sua mão, Deus segurou o seu coração. Tenha certeza disso, que se você tá de pé hoje, é porque Deus te sustentou. Ele vai te sustentar sempre. A primeira, Júlia Vitória e Marcelo Marques. Vamos cantar.

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2: 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Começando mais uma edição do Diz Aí, hein? Hoje, como eu falei, tem um sorteio da TV 32 polegadas para uma mamãe. 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E é o seguinte, falando de TV, falando de televisão, eu quero saber o seguinte: o que sua mãe mais gosta de assistir na TV? O que sua mãe não perde de jeito nenhum? Sua mãe gosta de filmes? O que que sua mãe gosta de jornal? Sua mãe gosta de acompanhar o futebol, o esporte, séries? Fala pra gente aí, gosta de YouTube na TV? Vem participar com a gente aqui e falar o que que sua mamãe mais gosta de assistir na TV, que ela gosta de acompanhar aí, é novela, é filme, é série, o que que ela gosta, hein? Culto, ela acompanha o culto na novela, na televisão. Participa aí com a gente, 988991029. Hoje é dia de sorteio dessa TV e eu quero saber das mamães, né? O que que as mamães gostam de assistir na TV? Participa com a gente aí, tá bom? Manda seu áudio aí, no máximo 30 segundos e vai cadastrando aí. Nome, bairro e a frase. Mamãe, você é tudo de bom.
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0: 6h42, o que sua mamãe mais gosta de assistir na TV? Vamos lá, as primeiras participações aqui.
1: Boa tarde, a cor da vida. Eu quero participar do sorteio. Meu nome é Kélita Cristina, sou de Barra Mala, Vila Velha. Minha mamãe é tudo de bom. Então, minha mamãe gosta de assistir mais a novela, ela é muito noveleira. Deu o horário das novelas dela, ela tá na beira da televisão. Ainda não tem, né? Mas quando ela tinha, era direto e reto. Dava o horário das novelas dela, eu não podia nem falar com ela, não.
0: Ah, meu Deus do céu, não podia nem falar com a mamãe. Tá certo. Olha só, a Eliana Lírio, lá de São Torquato, tá dizendo que a mãe dela gosta de novelas também. Olha, mulherada aí gostando de assistir novela, hein? Franciele Freitas, vamos ouvir aqui a participação da Franciele.
2: Boa tarde, Franciele, aqui do bairro Belvedere, Cidade da Serra. Juninho, o que eu mais gosto de assistir é o jornal. E ouvindo também no YouTube. É o que eu mais gosto de assistir na TV. Boa tarde.
0: Boa tarde, obrigado pela participação.
3: Meu nome é Leônia Maria de Aguiar, do Centro de Vitória. Eu gosto muito de ver Jornal do Campo, o Globo Rural. Eu gosto de ver programa Consulta ao Doutor, coisa assim que fala sobre saúde, artesanato.
0: Que maravilha! Obrigado pela participação.
4: Boa tarde, Cruz da Vida. Meu nome é Noemi Alves Serrano, do bairro Rio Branco. O que eu mais gosto de ver na televisão é jornal, Globo Rural. Não gosto muito de novela, não. Os outros programas, até que quando eu tenho tempo, eu assisto. Paz do Senhor, fiquem com Deus.
0: Amém, irmã Noemi. Noemi Alves, lá de Rio Branco.
5: Boa tarde, a cor da vida. Meu nome é Luzia, eu moro no bairro Consolação. Minha mãe é tudo de bom. Boa tarde.
0: Boa tarde, tá concorrendo aqui a TV, TV 32 polegadas, hein? E aí, o que que sua mamãe mais gosta de assistir na TV, hein?
6: Boa tarde, Cor da Vida. Minha mãe gosta de assistir a Cor da Vida. Se desligar o rádio, ela fica brava, tá? Juscelio de Estrelinha.
0: Valeu, Juscelio.
7: Boa tarde, Juninho, boa tarde, Cor da Vida. Ah, o que eu mais gosto de assistir na televisão são as novelas da Record, principalmente aquelas evangélicas, né? Eu gosto muito, inclusive tá repetindo uma aí que eu gosto muito de assistir. E o jornal da Record, não sou muito, assim, noveleira de canal, não, entendeu? Eu gosto de assistir a Record e gosto de novelas evangélicas. Aí sim, quando dá hora também, não gosto que ninguém fala comigo, fica me chamando. É Hilda Pico de Cariacica 7. Oh, beijo.
0: Não pode deixar de ir no culto pra assistir novela, não, hein? Deus tá vendo, hein? Diz aí. Manda um abraço aqui a Priscila Cardoso. Pessoal ouvindo a gente na Star Bijuterias, lá em Vitória.
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5: 3:52, hoje sai uma TV novinha pra sua mamãe, hein? Nome, bairro e a frase, mamãe, você é tudo de bom. TV 32 polegadas novinha, né?

0: 8:02. Diz aí, hoje falando de o que sua mamãe mais gosta de assistir na TV, hein? Hoje teremos o sorteio da TV 32 polegadas na promoção. Mamãe, você é tudo de bom. 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Vamos lá com mais participações, querendo saber o que as mamães gostam de assistir na TV. Vamos aqui com a participação da Vilma. Fala, Vilma!
1: Boa tarde, A Cor da Vida. Mãe, você é tudo de bom. Eu quero participar do sorteio dessa televisão, hein? Então, vocês estão perguntando o que que a mãe gosta mais de assistir. Eu gosto muito de assistir o jornal. Só o jornal. Porque, na verdade, novela não me interessa, não. A não ser que seja uma coisa, né? Evangélico, aí eu gosto, mas esse aí é o que eu gosto de estar assistindo na televisão.
2: Olá, pessoal da Cor da Vida, tudo bem com vocês? Meu nome é Maria Lúcia Oliveira, moro no bairro José de Xeta, na Serra. Minha mamãe é tudo de bom. Bom, eu não tenho mais a minha mãezinha. Deus já recolheu, já tenho 6 anos. E ela gostava muito do programa Silvio Santo, Cidade Alerta com Dantena e R.S. Soares. Ninguém poderia dar o peixe. Chegava no horário, ela mandava pôr nesses canais. Boa tarde a todos. Fica todos na paz do Senhor Jesus.
3: Boa tarde, Juninha. Kennelly Cozendei Antunes, morador de Balneário de Carabebus. Olha, o que eu gosto mais de assistir na televisão é as novela mexicana e aquelas novelas da Turquia, principalmente Coração de Mãe, gosto muito. E as notícias também da Record. Amo, gosto muito. Quando eu tô assistindo, não gosto nem que ninguém conversa comigo. Mas só não podemos deixar de ir à igreja por causa de novela, né?
0: Isso aí, isso aí.
3: É isso aí, valeu. Deus abençoe.
0: Nem futebol, né? Nem futebol.
3: Quero ganhar essa TV, hein?
0: Não pode deixar de ir pra igreja por causa de futebol também, não.
4: Boa tarde, A Cor da Vida. Aqui é a Nádia de Jacaraípe. E o que eu mais gosto de assistir na televisão, como mamãe que eu sou, é Netflix. Netflix, pipoquinha e Guaraná. Tudo de bom.
5: Boa tarde, sou Geralda de Vila Nova de Colares. O que eu gosto de assistir é dorama, cara, não tem outro. Muito bom. E séries de CSI, de investigação criminal. São maravilhosas.
0: Valeu, obrigado pela participação. E aí, o que sua mamãe mais gosta de assistir na TV, hein?
6: Olá, meu nome é Arthur. Minha mãe gosta de assistir séries na Netflix. Minha mãe é tudo de bom pra mim.
0: Valeu, Arthur! Beijo!
7: Olá, Rádio Cor da Vida, paz e graça a todos, boa tarde. Aqui quem tá falando é a Vanessa do Bairro Oriente. O que eu gosto de assistir é a Praça Nossa, que faz muito rir, né? Que é engraçado, algumas coisas ali. E ouvir louvor no YouTube, é os meus preferidos. Tem muitos anos que eu não assisto TV, né? Que eu não gosto, mas no YouTube eu assisto A Praça é Nossa e os louvores, porque não tem esse negócio de muitas propaganda, comercial. Então eu acho melhor pelo assistir o YouTube. Não é, Elisa?
8: Sim!
7: Tchau, beijo para todos.
0: Beijo!
9: Boa tarde, A Cor da Vida. Aqui quem fala é Glaucia Bendinelli. Eu quero ganhar algum sorteio desse programa. Eu nunca ganhei, de vez em quando eu participo, quando na hora que dá, né? E mamãe é tudo de bom. Eu gosto de assistir jornal, gosto muito de assistir jornal. E a minha mãe, ela gosta de assistir jornal e a novelinha da Record, tá bom? A paz, fiquem com Deus.

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0: Acorda, vida é tudo de bom, Ministério Atitude. Primeiro passo, 4:26. 4:26 é o seguinte, hein? Daqui a 34 minutos é resultado da promoção da TV. 32 polegadas, manda aí nome completo, bairro e a frase: mamãe, você é tudo de bom. Mamãe, você é tudo de bom. Essa é a frase pra concorrer essa TV. 32 polegadas. Sua mamãe tem TV? Não tem TV? Vai ganhar uma TV hoje então, hein? 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Tem informação?
1: Nos últimos 10 anos, o consumo da carne suína cresceu 34,9% no país, segundo a Associação Brasileira de Criadores de Suínos. Além disso, a mesma associação aponta que um brasileiro consome, em média, 19,52% da proteína por ano. E a estimativa é que este número cresça para 21 quilos em 2026. Segundo a Embrapa, a carne suína é a proteína animal mais consumida no mundo. A carne suína representa uma opção mais acessível e versátil para os consumidores. Além disso, a cadeia produtiva movimenta a economia, impactando desde produtores de grãos utilizados em rações até restaurantes especializados. Direto da redação da Rádio Acorda Vida, Larissa Faria.
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2: É a nova da Maria Marçal, Infinito.

0: FM. 4h40, 20 minutinhos pra sair a TV, hein? Vai sair a TV 32 polegadas. Mamãe, você é tudo de bom. Mamãe, você é tudo de bom. E via aí, nome e bairro, tá? Além da frase, mamãe, você é tudo de bom. Vamos lá para mais participações aqui. O que a sua mamãe mais gosta de assistir na TV? Vamos aqui com Daniel. Fala, Daniel.
1: Ó, Juninho, minha mãe só gosta de novela do SBT, aquelas novelas mexicanas. Ainda por cima, é, Maria do Bairro, Esmeralda, essas novelas assim que já passou 200 vezes. Aí ela quer assistir. E quando ela assiste, parece até que é a primeira vez. Já assistiu 200 vezes, mas é como se fosse a primeira vez dela, entendeu? Só Jesus na causa. Se alguém falar, ela começa a reclamar.
0: Ei, mamãe do Daniel, hein? Mas é assim mesmo, entendo.
2: Boa tarde para todos os ouvintes aí da Cor da Vida. Aqui é Keila Cristina, de João Goulart, Vila Velha. A minha mamãe é tudo de bom. Ela gosta muito de assistir o jornal e também a novelinha dela. Eu tinha esquecido. Ela gosta muito também da novelinha dela, mas não deixa de ir para a igreja por causa de novela, não. Ela não gosta de deixar os cultos para ficar assistindo televisão, não. Mas é isso aí, eu quero ganhar essa TV aí, hein, Juninho?
0: Tá concorrendo, tá? Daqui a pouquinho resultado, Keila, valeu!
3: Boa tarde, Cor da Vida, meu nome é David Felipe, minha mãe gosta de ouvir louvores. Que Deus abençoe todos os ouvintes da rádio, no bairro Gurijica, Vitória.
0: Valeu, Davi Luiz, David Luiz, Sirley, vamos ouvir a Sirley.
4: E meu nome é Sirley, eu moro em Vale Encantado, Vila Velha. Cor da Vida é tudo de bom. Eu gosto de assistir na televisão louvores e algumas novelas.
0: Valeu, Sirley. Antônia, fala, fala, Antônia.
5: Boa tarde, Cor da Vida. Aqui é Antônia dos Santos Guimarães, de Nova Brasília. A minha mãe já se foi, né? Deus já levou. Mas a coisa que eu gosto mais de assistir na TV o Masterchef. Assim, quando começa, né? Amo assistir Masterchef.
6: Alô, Juninho. Cor da Vida. Boa tarde, a paz do Jesus. Aqui é Pastor Eli. A minha mãe gosta de ficar assistindo os programas evangélicos.
0: Valeu, Pastor Eli, um abraço, que Deus abençoe. Quanta mensagem aqui, gente. Lindalva, vamos ver a Lindalva aqui. Fala, Lindalva.
7: Eu quero. A minha mãe é tudo de bom, é Lindalva de Bela Vista. Essa TV já é minha. A minha mãe é tudo pra mim. Boa tarde pra todos.
0: Boa tarde, obrigado pela participação. Vamos aqui, tem mais gente respondendo a enquete aqui, vamos lá.
8: Mamãe, é tudo de bom. Meu nome é Sirley, moro em Vale Encantado, Vila Velha, Espírito Santo. A Cor da Vida também é tudo de bom.
0: Valeu, Sirley, obrigado. Vamos ouvir a Marlene, fala, Marlene.
9: Boa tarde, Cor da Vida, aqui é Marlene de Santa Teresa. Mamãe, é tudo de bom. Eu sou mamãe, eu gosto de assistir muito YouTube. É YouTube e novela também que eu gosto. Tchau, boa tarde aí.
10: Diz aí. 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
2: Daqui a 10 minutinhos saindo a TV da promoção do mês das mães. Mamãe, você é tudo de bom. Vai cadastrando aí rapidinho, vai lá.

Meirelles, a última aqui do show da tarde. É o nosso Deus, é o nosso Deus. Novo som, vale a pena sonhar. Isaías Saad, Ousado Amor. É o nosso Deus, a última. É o nosso Deus. Daqui a pouco tem Larissa Farias, 10 mais do dia. 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Vamos lá rapidinho, resultado da promoção. Saindo TV 32 polegadas presente do Açougue do Zito, Rua 19, em Cocal, Vila Velha. 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Atenção, hein? Você que cadastrou aí pra ganhar essa TV, você mamãe, você filhão, presta atenção agora, já temos o nome aqui da pessoa, da mamãe sorteada, hein? Já geramos um sistema aqui, já saiu o nome da mamãe vencedora dessa TV. Semana que vem tem Pix, tem? Pra fechar a promoção, tem Pix de R$1.000 pra uma mamãe, tá? Semana que vem, sexta-feira que vem, se não ganhar hoje, não fica triste, não. Tem mais uma oportunidade, tá bom? Vamos lá, sem enrolar, falar o nome da mamãe que vai levar essa TV para assistir os seus filmes, suas séries, seu YouTube, seu programa de TV preferido. Vamos lá, vamos lá, vamos lá, vamos lá, vamos lá. É nome de uma flor. É a Orquídea Guio Cícero de Cidade Continental. Aê! Orquídea! Orquídea! Mamãe Orquídea, hein? É uma flor, gente. Orquídea Guio Cícero, Cidade Continental, telefone final 1871. Levou a TV, mamãe. Orquídea, parabéns, parabéns, parabéns. Pode passar por aqui para retirar a TV, tá? Passa aqui na rádio a partir de segunda-feira para retirar sua TV a partir de 9 horas da manhã. Passa aqui, ó, Shopping Portal da Glória, em frente aos Correios, tá bom, mamãe? Orquídea. De segunda até quarta-feira, passa aqui, Shopping Portal da Glória, bairro Glória, Vila Velha, a partir de 9 horas da manhã, e retira a TV. Mamãe Orquídea Guio Cícero. Tá ouvindo aí, mamãe Orquídea? Levou a TV, parabéns, tá? É, participou, acreditou, confiou e levou a TV aqui na programação da Rádio Cor da Vida, a rádio das melhores promoções. Gente, ó, beijo no coração, a gente se fala agora na segunda-feira, tá? Segunda-feira estarei por aqui a partir do meio-dia. Me segue lá no Instagram, Juninho Vitor, Vitor com dois T's. Quero te conhecer também, tá? Quero saber quem é você que me ouve todos os dias aí. Beijo no seu coração, ora por mim que eu estarei orando por vocês e na segunda-feira a gente se fala. Até lá, tchau, fui!

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1: Bora, chegou a hora de conferir as 10 mais do dia aqui na Rádio Acorda Vida. Como é que você tá? Bom final de semana, hein? A sexta-feira chegou. Você tava esperando aí a sexta-feira? Ai, que seja maravilhosa aí, tá bom? Essa sexta-feira, esse finalzinho de sexta, na verdade, né? O final de semana, que seja benção pura e ó, que você possa desfrutar o melhor de Deus, tá bom? Na sua vida, na sua família, com seus amigos, tá bom? Onde você estiver, se for trabalhando final de semana, que seja bom, que seja cheio da presença do nosso Deus Todo-Poderoso. Se estiver em casa descansando também, curtindo, ah, que seja maravilhoso. Eu desejo que você tenha um final de semana cheio da graça e da presença do nosso Deus Todo-Poderoso, porque sem ele, menino, somos nada, viu? Nada, nada, nada, não é dica de nada. Então, olha só, bora, tá começando aqui, a partir de agora, às 10 mais do dia, e tem uma sequência linda que eu já dei uma olhadinha aqui, ó, tá bonito demais, hein? Olha só a música top hoje que a galera pediu. Então, bora conferir, tá chegando a posição de número 10.
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1: Aí, pra começar, Gabriel Brito, em todas as áreas.

0: da Vida 102,9 FM, que é tudo de bom, na posição de número 8, Fabiana Sinfrônio, aqui nas 10 mais do dia. Eu não vou temer, ele tá contigo, viu? Na posição de número 9, foi aqui Paulo Neto, Jesus Está Voltando. E começamos com 10, na posição de número 10, Gabriel Brito, Em Todas as Áreas. Agora 5:24. Minha gente, daqui a pouquinho tem informações do trânsito, que aliás, você que tá aí já, tá aí circulando aí, né, nesse trânsito abençoado da Grande Vitória, já passa aí pra gente, grava, então escreve pra gente como é que tá o trânsito aí onde você tá passando agora. Sejam a gente 1029, tá bom? Vamos ajudar essa galera que tá doidinha pra voltar pra casa em paz, tranquilo, né? Meu Deus do céu. Tomar, né, nesse tempinho gostoso, o quê? Tomar uma sopinha, ah, coisa boa. Ou então aquele café com leite, né, um cappuccino. Ai, Larissa, para de falar essas coisas. Ah, é bom demais, gente. Antes de entrar no ar aqui, não resisti. Tive que tomar um café com leite daquele jeito, com um cafezinho fresquinho. Ô, delícia. Bora pra redação. Motoristas que trafegam pelo antigo trecho urbano da BR-101, atual Avenida Mestre Álvaro, no município da Serra, devem ficar atentos às mudanças no monitoramento da via. A partir de segunda-feira, os dispositivos de fiscalização eletrônica instalados ao longo da avenida voltarão a registrar infrações e aplicar multas para quem descumprir os limites de velocidade estabelecidos. Entre as intervenções feitas na via estão a ampliação de retornos, abertura de novas faixas e mudanças no canteiro central em pontos de maior fluxo. Segundo a Secretaria de Obras da Serra, as alterações têm como objetivo melhorar a circulação de veículos nos trechos mais movimentados da avenida. Direto da redação da Rádio Acorda Vida, Larissa Faria.
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0: 5:27, vamos ao giro no trânsito. Trânsito parado na Avenida Saturnino Rangel Mauro, em Vila Velha, viu? Olha, engarrafamento intenso na Avenida Luciano das Neves. A Carioca já tá daquele jeito, com velocidade média 20 km por hora. Você que tá querendo subir a terceira ponte, né? Um pouquinho de paciência, de Vila Velha pra Vitória. Terceira ponte, por falar nisso, com engarrafamento intenso. Então, paciência mesmo, né, gente?
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3: Jefferson e Suelen, acende outra vez.

posição de número 5 nas 10 mais do dia até o Rubia. Oh, meu Deus, é o mesmo. A gente ouviu também na posição de número 6, Get Worship, com essa música linda, né? Gratidão. Você é grato? Seja grato, viu? E foi também número 7, Jefferson Suellen, Acende Outra Vez. Eu já volto.

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2: 5h41, vamos a mais um giro no trânsito. Trânsito ali em Vila Velha, na rua Antônia Taíde, de trânsito intenso, viu? E a Luciano das Neves também, né? Como eu já havia dito. Ó, quem vai ter que passar pela Lindenberg já sabe que vai ter que encarar um trânsito daqueles, né? Um trânsito complicado, intenso ali na Lindenberg, tá bom? Você que vai passar aí pela orla, vai passar pela orla ali da praia, saiba que a Avenida Estudante José Júlio de Souza já está com engarrafamento intenso, tá bom? Tem buraco também na pista, ali em Vila Velha, deixa

0: Deixa eu ver o que mais. Avenida João Mendes, Avenida João Mendes também está com engarrafamento intenso em Vila Velha. Ah, gente, tem aqui também do agente 1029.
1: Ei, Larissa.
0: Oi.
1: Boa noite. Paz,
0: boa
1: graça.
0: Noite. Paz.
1: Passei aqui pela Avenida Mestre Alves agora, tá tranquilo. Chegando aqui na principal de Laranjeiras.
0: Ah.
1: Aqui tá um pouquinho complicado.
0: Meu Deus.
1: Mas tá fluindo.
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0: saber o nome dessa música. E ela entrou aqui, ó, nas 10 mais de hoje, na posição de número 2. Que é isso? Lindo demais! Foi também na posição de número 4, Lemendonça. Aqui, ó, meu Redentor vive. E eu pulei uma aqui, né? A número 3. Número 3 para Lucas Agostinho e Gabriela Rocha. Tu és poderoso. E vamos conferir agora, né? A posição de número 1. Daqui a pouquinho tem Planeta Retrô, hein, gente?
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0: Posição campeã! 1. Chegando, Ministério Avivar. Sou grato por seu amor.

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Na posição de número 1, a campeã do dia. E a gente já volta, hein? Conferimos aí as 10 mais e daqui a pouquinho vamos conferir versões aqui. Grandes clássicos, músicas maravilhosas, mas cantadas aí por artistas, outros artistas, né? Do que a gente tá acostumada a ouvir, tá bom? Então, segura aí que já eu tô de volta com mais Giro no Trânsito e também com o Planeta Retrô, o nosso programa de versões.

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0: Deus abençoe grandemente o seu final de semana e o seu retorno pra casa também, né? Tem gente querendo chegar em casa, mas tem gente também que está escalado para trabalhar nessa madrugada, né? E aí tá indo trabalhar, então o Papai do Céu te abençoe também, tá bom? Obrigada pela companhia de sempre. Agora 6:05, bora começar o nosso Planeta Retrô, um programa só de versões? Eu vou começar muito bem assim, ó, com Prioridade, Midian Lima e Samuel Messias. Olha que lindo.
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0: a música que a gente conhece, né, na voz de Aline Barros, escrita por Anderson Freire, e agora na voz dele, Felipe Rodrigues, Primeira Essência, coisa linda. Planeta Retrô, nosso programa de versões aqui na Rádio Acorda Vida, agora 6h19, bora pra redação e já já tem mais giro no trânsito. O presidente dos Estados Unidos, Donald Trump, convidou o pré-candidato à presidência do Brasil, Flávio Bolsonaro, para visitá-lo na Casa Branca na próxima semana. De acordo com informações do jornalista Cláudio Dantas, o republicano quer ter uma interlocução direta com o senador para tratar de possíveis parcerias bilaterais caso ele seja eleito. Entre as pautas a serem abordadas estariam o combate ao crime organizado, a exploração de minerais críticos e terras raras, além de retirada de taxas sobre produtos brasileiros.
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0: Vamos a mais um giro no trânsito nessa noite de sexta-feira. Eu quero ouvir você, agente 1029. Tá nesse trânsito, né? Meu Deus do céu. Fala, menino Douglas.
4: Olá, Larissa Faria.
0: Olá.
4: Ótima noite pra você e pra todos os ouvintes que estão ligadinhos na programação da FM, que é tudo de bom. FM Acorda Vida. Olha, tô aqui saindo do trabalho. E um trânsito ao Norte Sul, para variar, viu? Bastante pesado. Então, quem está saindo da Serra, com sentido a Vila Velha, passando por Vitória, infelizmente, é esse trânsito nosso cada dia. Então, o negócio é ficar acompanhando a programação e relaxar. Pedir a Deus que chegue em casa logo para poder dar aquele abraço, né? Hoje é dia do abraço.
0: Hoje é dia do abraço. Valeu, querido. Obrigado pela contribuição aqui. Meu amigo Josiel também.
5: Trânsito travado aqui, quem sai de Serra pra Cariacica pela área de contorno, começando aqui na entrada da Rota da Penha. Travado.
0: Daquele jeito, né? Meu Deus do céu. Olha, minha amiga Cris, da Cris Sabores, ela também mandou informação pra gente, Avenida Leitão da Silva, com o trânsito intenso, ambos os lados.
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2: Vamos a mais um Giro no Trânsito, terceira ponte com o trânsito parado, tá bom? E também pra quem vai subir a terceira ponte de Vitória para Vila Velha, vai encontrar um trânsito também bem intenso por lá. Olha, a trânsito parado também na rua Henrique Novaes, em Vitória, também Avenida Mascarenhas de Moraes, Avenida Jerônimo Monteiro e também a rua Gonçalves Dias, em Vitória. Temos aqui também um trânsito bem complicado na Avenida Saturnino de Brito. Américo Buás também está com trânsito intenso. A Avenida Desembargador Santos Neves também. Eugênio Neto, Rua Eugênio Neto,

0: de Vitória, ali na Norte Sul, o trânsito leve agora. Velocidade média, 33 km por hora.
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2: 6h42, de volta com o nosso Planeta Retrô, nosso programa de versões. Antes de passar aqui a próxima música, eu quero só lembrar você que chegou mais uma informação do trânsito. Meu amigo Evandro, fala Evandro, tudo bem? A gente 1029 dizendo que o trânsito está lento na rodovia do contorno, viu? Sentido Cariacica. Agora sim, Fernandinho, Rude Cruz.

0: encontra aqui com as versões maravilhosas de músicas, de clássicos, de louvores maravilhosos, né, gente? Gostoso demais! Olha só, meu povo! Deixa eu ver quem é que tá por aqui no WhatsApp, mandar um alô pra você que tá comigo. Oi!
1: Boa noite, Larissa!
0: Boa noite!
1: Tô ligadinha aqui no seu planeta.
0: Oba!
1: Maria das Graças de São Torquato.
0: Beijo, querida.
1: Já peguei a minha Bíblia.
0: É
1: Tô
0: mesmo?
1: Muito feliz,
0: Ai,
1: viu?
0: Que legal.
1: Fica aí na paz do Senhor Jesus.
0: Amém,
1: que
0: querida.
1: Muita saúde,
0: Amém.
1: Muita paz, muita sabedoria.
0: Deus te abençoe
1: Cada
0: também.
1: Cada dia mais.
0: Amém. Deus abençoe, obrigado pelo carinho, viu? Meu amigo Carlos Alberto lá de, deixa eu ver aqui, de Universal, também tá ligadinho com a gente. Deus te abençoe, meu bem. Olá, olá, olá, boa noite.
2: Aqui é o Ciro Baier.
0: Ah, Ciro!
2: Vitória, Larissa, boa noite.
0: Boa noite.
2: Não tem como não gostar desse programa.
0: Bom demais,
2: Só
0: né?
2: louvor top de linha, top, top.
0: Aí sim.
2: Fico contando os minutos
0: é
2: pra
0: mesmo?
2: Chegar a hora.
0: Ai, que legal. Um beijo, querido.
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0: Deus te abençoe, viu, querido? Obrigada. Deixa eu ver mais aqui.
4: Oi, Larissa.
0: Oi, boa noite.
4: Aqui é Genilda Ferreira de Almeida, da Ilha das Flores.
0: Um beijo, querida. Deus te abençoe. Tudo de bom pra você. Me dando carona, meu amigo Alessandro Salomão. Um abraço, querido. Deus te abençoe. Como é que tá o trânsito aí? Tá daquele jeito ou você já fugiu do trânsito, hein? Eita, daquele jeito. Tamo junto, querido, sempre. Deus te abençoe, tá bom?

Retrô, Júlia Vitória cantando João Viu aqui, ó, essa música linda, né? Agora um minutinho para as 7, tá chegando a Voz do Brasil. Segunda-feira tem mais Planeta Retrô, nosso programa de versões. Pra você que tá na internet, vai curtir sem parar. Música direto, sem intervalo comercial. E depois da Voz do Brasil, minha gente, tem o Toca-Toca, viu? Pois é, e você pode mandar já aí no WhatsApp, no 988991029, o seu pedido aí, seu louvor, né? Qual é a música que você quer ouvir? Grava aí e manda pra gente, tá bom? Pra quando voltar aqui, depois da Voz do Brasil, já voltar atendendo você. 988991029. Já volto, hein? Você que tá na internet, curte música sem parar.

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2: Toca, toca. Uma ótima noite de sexta-feira pra você ligadinho na FM, que é tudo de bom. Tô de volta, hein, com o Toca, Toca. Qual é o louvor que você quer curtir aqui? Me conta. Grava aí o seu pedido. 988991029. 8 horas e 3 minutinhos. Bora começar, então, o nosso Toca, Toca de hoje. Olá.
3: Oi, rapaz.
2: Tudo bem?
3: Possível. Passa para mim, pegador, o único incomparável.
2: Agora.
3: Até você, toda a família, toda a rádio. Pequeno Andy, que tá aqui brincando. A todos do Ministério Fogo no Altar. A todos ali da Marmoraria Bar. Cada um que estiver ouvindo nesse momento. Um grande abraço a todos. Ótimo final de semana. Com Deus. Um abraço. Paz.

0: mundo me ama aqui no Toca Toca Pedido. Faça o seu pedido também. Qual louvor que você quer ouvir? Manda pra gente aí, seu pedido gravado, tá? 988991029. Vamos seguir aqui que tá só começando o nosso Toca Toca, hein?
1: Ei, oi! Larissa,
0: olá,
1: noite.
0: Boa noite.
1: Wellington Fernandes.
0: Fala, grande Wellington.
1: Toca Toca, toca o louvor pra mim do nosso irmão Matos Nascimento. É, Anjos Poderosos.
0: Toca sim.
1: Pra você.
0: Obrigada.
1: Pra todos da rádio. E todos que estão ouvindo a 102,9.
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2: Uma ótima noite pra você, você que tá chegando agora. Você está na Cor da Vida, FM que é tudo de bom, e está também no Toca Toca, você fazendo a programação aqui na Cor da Vida. Então vai lá no zap, se você tá afim de ouvir uma música, um louvor lindo, vai lá no zap 988991029 e deixa lá gravado o seu pedido. Faça como o meu amigo aqui, ó. Oi!
3: Ei, Larissa! Tudo Faria, bem? Como é que tá?
2: Eu tô bem,
3: estou eu
2: você?
3: Aqui, mais a minha esposa, a Adélia.
2: Ai, que lindos!
3: Curtindo a Cor da Vida.
2: Que bom!
3: Manda pra mim aí, Larissa. Fernanda Brum. Escreve, manda
2: lindo.
3: Essa música linda pra nós aí.
2: Agora.
3: Quero oferecer essa música também para nosso irmão querido, irmão João Batista em Soteco, Viana, sua esposa, irmã Marlete, suas filhas, seu genro, sua nora, seus netinhos, pro irmã Marilda, irmã Cida. Quero oferecer também pro Gustavo e a Raquel, esposa, pro irmão, pra irmã, pra família ali, irmã Elaine, né? Seu papai, irmão Pedro, seu esposo.
2: A lista é grande, hein?
3: Pro Max, pra família. Toda a família ali, oferece aí, manda essa música pra nós aí.
2: Tá bom.
3: Por favor, Letícia.
2: Um beijo. É Letícia, é Larissa. É Lala, é Larichebe.

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1: Meu marido falou que não voltou com Jorge. A cruz estava aqui, ó.

Santa Cruz está vazia, pedido aqui no Toca Toca. Por falar nisso, quero lembrar você, hoje já saiu, né, gente? Já saiu Pix no valor de R$300. Semana que vem tem mais, a galera

maravilhosa. Pix, trezentão aí na sua mão, hein? Olha só que bacana, tem muita gente aí que tá, menino, pagando continha, fazendo uma comprinha, né, com R$300. R$300 iria te ajudar, não iria? Tenho certeza que sim. Tenho certeza que sim, ó, na minha conta ajuda. E na sua também. Então, bora, participa, manda aí seu cadastro com fé, tá bom? 988991029.

0: A Cruz está vazia. Sérgio Luiz aqui na programação da Rádio Acordo da Vida. Manda aí boa sorte, tá bom? Toda sexta-feira tem resultado de promoção. Hoje já saiu, sexta-feira que vem tem mais. Vai sair mais um nome aí, mais um bonitão, uma bonitona, abençoado, abençoada, vai faturar trezentão aí na conta, vai só fazer o plim-plim, né? Ei, que bênção. Agora, 8h32, bora atender mais pedidos aqui? Oi!
1: Boa noite.
0: Boa noite.
1: Maria Nelson Conrado, gostaria
0: querida.
1: De ouvir. Quando todo mundo foi embora, Deus ficou.
0: Nicolas
1: gostaria
0: Henrique.
1: De oferecer pro meu grande amor, o Alquim. Ele gosta muito desse louvor.
0: É, que bom.
1: E para todos aqueles que gostam.
0: Tá bom.
1: Tá bom? Boa noite, obrigado.
0: Um beijo.
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0: Ei, Larissa. Aí eu aqui de novo. Vou pedir outro hino aí. Isadora Ponteiro. Ovelhinha. Passa pra mim aí. Tô te ouvindo seu programa, tá bom? Pedra Azul tá um frio que você precisa ver. Então, a benção.
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0: para vocês aí da rádio e para todos os irmãos da Igreja Batista em Itacibá. Abraço,
1: valeu,
0: Larissa.
1: Lindão, um abraço.
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aí, pra fechar muito bem o Toca Toca de hoje, Aline Barros, sonda-me, usa-me. Minha gente, ó, segunda-feira tem mais Toca Toca a partir das 8 horas da noite, depois da Voz do Brasil, mas amanhã também tem, tá? Amanhã, inclusive, tem duas edições, eu estarei aqui no final de semana, então tem mais Toca Toca depois dos Abençoados, às 3 da tarde, e tem também depois do Na Pressão, às 19 horas, tá bom?

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2: Bora então com o nosso combate. Hoje eu tenho duas músicas que falam que Deus é bom, tu és bom. Ó, de um lado eu tenho Davi Sasser, tu és bom. Do outro lado eu tenho Regis Danese, tu és tão bom pra mim. Bora conferir?

qual é a sua favorita? Me conta no zap 988991029. Número 1, então, para Davi Sassi, tu és bom. Número 2, para Regis Danese, tu és tão bom pra mim. Vai lá, 988991029.